Muito bem, Educador FM, ouvimos Vitor Clay e Samuel Rosa cantando A Tal Canção Pra Lua. E antes, Dani Nascimento, Girassol de Cidade Negra, e Pedro Luiz e Pedro Mariano, Pode Ser, de Jorge Vercillo. Vamos seguir na sua noite de quarta-feira com Nara Leão, Amor nas Estrelas, de Roberto Carlos, e também Falso Nilo. Música.

Muito bem, Educador FM, ouvimos Stereo Dub com Melissa Get Up. E antes, Ricardo Caian, Os Budiugos Gigantes, Até Cuba, de Ricardo, e Mosca, Sem Dizer Adeus, composição de Mosca. Agora 9h27, a gente volta já já.

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1: Agora 9:28. Muito boa noite. A gente segue com o Luiz Melodia. Codinome Beija-Flor, um clássico que a gente conhece. Cazuza e Ezequiel têm a composição.

Muito bem, Educador FM. Ouvimos a Bando Rapa, Minha Alma, de Marceliuca. Irã, com a participação de Preta Chave e Amabi. Inadmissível, de Irã, Tiago, Amabi e Preta Chave na composição. E também Rita Benedito, Oração ao Tempo, de Caetano Veloso. 9h45. A gente chega com Still There, Do It Again.

0: Muito bem, Educador FM, ouvimos Trinix com Fafá de Belém e Moriô, música de João Donato e Gilberto Gil, e Bia Marques, samba de novela de Pelé Mil Flores e Jota Quest, dias melhores de Jota Quest. Agora 10 em ponto, muito obrigada pela sua companhia, a gente se encontra amanhã bem cedinho às 7h30 da manhã, já abrindo muito bem a nossa sonosfera. Até mais.
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Salve, salve! É muito bom contar com a sua companhia aqui na 107.5 Educador FM. Eu sou Leto Vieira e este é o especial das 6 de hoje. Nesta edição, a gente faz uma homenagem ao Natiruts, grupo de reggae que completaria 3 décadas de carreira em 2026, se não tivesse encerrado as atividades no ano anterior. A banda surgiu em 1996, na cidade de Brasília, como Nativos. Porém, 3 anos depois, precisou ser rebatizada, devido ao processo movido por uma banda catarinense que usava um nome similar. Desde então, o Natiruts, como passou a ser conhecido, se tornou um dos principais defensores do reggae brasileiro. Hoje, vamos ouvir grandes sucessos de alguns dos álbuns de estúdio que a banda lançou. Para abrir o especial das 6, você curte Natiruts em Sorri, Sou Rei, de Alexandre Carlo, que traz a participação da cantora Cláudia Leite.

Você ouviu a banda Nath Roots na faixa Bob Falou, composição de Luiz Maurício, Tom Gebara e Alexandre Carlo, autor da canção que curtimos antes, Quero Ser Feliz Também. E a gente segue com o especial das seis, que hoje destaca o reggae da banda Nath Roots. O grupo completaria 30 anos de carreira em 2026, mas encerrou as atividades no ano anterior. Segundo o vocalista Alexandre Carlo e o baixista Luiz Maurício, fundadores do Nath Roots, a decisão de encerrar as atividades foi tomada porque eles chegaram ao limite criativo e não queriam repetir fórmulas. A turnê de despedida ganhou o nome de Leve Com Você e lotou estádios pelo país. Ao longo desses quase 30 anos de estrada, a identidade da banda foi marcada pelo diálogo entre o reggae raiz, originário da Jamaica, e as influências da música brasileira. Agora, no especial das seis, fique com o grupo Nath Roots em Andei Só, de Alexandre Carlo. Confira.

Aqui no Especial das Seis, a gente conferiu Nat Roots na música Meu Reggae é Roots, composição de Alexandre Carlo. E para fechar esta edição, que destacou alguns dos melhores momentos da banda Nat Roots, em nossa homenagem ao grupo de reggae que estaria completando 30 anos de estrada em 2026, vamos curtir o hit Liberdade Pra Dentro da Cabeça, canção de Alexandre Carlo. Confira.

contando com a produção de Juliana Dias e Júlio Rodrigues, o especial das 6 de hoje está terminando. Para ficar por dentro das atrações do programa, basta seguir a Educador FM nas redes sociais ou acessar o site educadorfm.ba.gov.br, onde você pode baixar o nosso aplicativo, que é compatível com os sistemas iOS e Android. Eu sou Leto Vieira, muito obrigado por estarmos juntos e até a próxima. Ao longo desses quase 30 anos de estrada, a identidade da banda foi marcada pelo diálogo entre o reggae raiz, originário da Jamaica, e as influências da música brasileira.

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3: Olá, agora 6h31, hoje 9 de julho, quinta-feira, mais conhecida como a Irmã da Sexta. E seguindo aqui, né, depois desse especial das 6 ao som de Nath Roots, a gente dá bom dia a você. Seja muito bem-vindo, muito bem-vinda, porque o Giro da Manhã está no ar com informações, serviços e notícias para você e todos os nossos ouvintes da Rádio Educadora FM. Na produção de estúdio, Tiago Virgílio. Bom dia, Tiago. E comigo na bancada, Bruna Ferraz. Bom dia, Bruna.
4: Bom dia, Thaís Seixas. Bom dia também a Valdemir Cabral na operação de áudio. Bom dia especial para você aqui na sintonia da 107.5 ou você que nos acompanha pelo site educadorfm.ba.gov.br. Quem nos ouve pelo aplicativo Educador FM 107.5 ou também pela TV. Estamos ao vivo, vamos juntos até às 7h30 da manhã, então participe, mande sua mensagem, recadinho, conte pra gente como é que tá sua quinta-feira, como está o trânsito por onde você passa, se acordou bem, se não acordou, tudo isso no nosso WhatsApp, 719-9731-7762, 719-9731-7762.
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3: G1, Estados Unidos atacam cerca de 90 alvos militares iranianos. Entre as estruturas destruídas ou danificadas estão sistemas de defesa aérea, ativos de vigilância costeira, locais de armazenamento de mísseis e drones.
4: Folha de São Paulo, governo Lula vê ministros sob risco de lei eleitoral e aperta cobrança para evitar ações de Flávio no TSE. Levantamento sobre publicações será analisado por ministro da Advocacia Geral da União e PT faz cartilha para cargos comissionados.
3: Tribuna da Bahia, irmãos se envolvem em acidentes distintos na BA-409 com poucas horas de diferença. O primeiro acidente deixou um motociclista em estado grave. Horas depois, o irmão dele se envolveu em outro acidente a 200 metros do local.
4: À tarde, CCJ da Câmara aprova a PEC que limita a alíquota máxima do IPVA a 1%. Comissão é presidida pelo deputado federal Leur Lomanto Júnior, do União Brasil.
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4: Agora às 6h34, vamos falar do trânsito na capital baiana, acompanhando as imagens das câmeras de monitoramento da Secretaria de Segurança Pública da Bahia. Temos aqui alguns pontos para a gente falar para vocês. Temos aqui a Avenida Tomás Gonzaga, que é a principal do bairro do Pernambués. Por lá, trânsito fluindo tranquilamente nos dois sentidos. A gente também tem ali o trânsito na Avenida CM, na sinaleira do hiperposto, aquele pessoal que sai da Pituba para acessar a CM e depois disso a região ali da Paralela e todo o entorno. Por ali também temos o trânsito bastante tranquilo. E falando da Avenida Paralela, a gente tem imagens ali do semáforo da entrada do bairro da Paz. Por lá, a movimentação é um pouco mais intensa que nos outros pontos, mas sem nenhum tipo de retenção. Isso nos dois sentidos, tanto no sentido aeroporto quanto no sentido centro da cidade.
3: Pois é, aqui pelo Google Maps, né, a gente vê uma retenção ali na Avenida Vale do Gunjá, né, Avenida General Graça Lessa. Já chegando ali na Avenida Vasco da Gama, tem um trechinho ali de congestionamento, porque tem também aqui, pelo menos no Google Maps, está aparecendo aqui, uma sinalização de acidente. Então, já na chegada a Vasco da Gama, vindo pelo Vale do Agunjá, a sinalização de acidente. A gente tem também congestionamento na Avenida Dom João VI em Brotas, próximo ali na frente do Hospital Aristides Maltês. E falando aqui sobre a BR-324, né, a gente tem atualizado aqui a situação do que ocorreu ali próximo na altura de Simões Filho. Então, a gente vai trazer informações daqui a pouquinho sobre como é que tá o trânsito lá. em relação à obra, né, do afundamento ali do asfalto, como é que tá a situação, mas nesse momento tem trânsito congestionado tanto no sentido Feira de Santana antes de Simões Filho e no sentido Salvador também, né, então por causa dessa situação do asfalto, ainda estão ocorrendo obras ali, então o trânsito ainda está sendo afetado nessa região da BR-324.
4: Você também pode participar, mande sua mensagem pra gente no 71997317762 e nos conte como é que tá o trânsito por onde você passa.
3: Pois é, então vamos atualizar aqui, né, como eu falei, a situação da BR-324 já está liberado, né, desde a tarde de ontem, o trecho da BR no sentido Feira de Santana, que havia sido interditado após o afundamento no asfalto na altura de Simões Filho. De acordo com a Polícia Rodoviária Federal, as obras de recuperação ainda continuam no sentido Salvador e os veículos seguem transitando por apenas uma faixa. Então, congestionado, né, no sentido Salvador, por conta dessa intervenção, né, uma faixa apenas liberada, mas também está afetando ainda o outro sentido, sentido Feira de Santana. De acordo com o Departamento Nacional de Infraestrutura de Transportes, o DENIT, ainda não há previsão para a liberação completa da rodovia.
4: E segue para a sanção presidencial o projeto de lei que amplia a divulgação do Ligue 180, canal de denúncias de violência contra a mulher. O projeto foi aprovado pelo plenário do Senado ontem e determina que o serviço seja divulgado em meios de comunicação, escolas, hospitais,

0: ou expõe conteúdos de violência sexual envolvendo menores, né, crianças e adolescentes, foi elevada. O tempo de reclusão, que antes era de 4 a 8 anos, passa a ser de 4 a 10 anos, além do pagamento de multa.
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0: Segundo a agência Climatempo, a quinta-feira terá sol e céu azul no oeste e norte da Bahia. Nas demais regiões, predomínio de sol entre nuvens.
2: Em Salvador, sol entre nuvens e pancadas isoladas de chuva. Mínima de 21 e máxima de 28 graus.
0: Em Xique-Xique, dia ensolarado. As temperaturas variam entre 21 e 32 graus.
2: Em Sobradinho, sol com algumas nuvens. Mínima de 20 e máxima de 32 graus.
0: Agora 6:39, hora da gente falar aqui com os nossos ouvintes, que acordam cedinho que nem a gente, né? Às vezes até antes, e já mandam mensagem aqui pra gente. Vou começar com a mensagem de Rafaela, ela que mandou aqui uma foto de uma florzinha, né? E ela disse aqui: bom dia, nunca se esqueçam que qualquer coisa que você planta, floresce com graça. Que o dia de hoje seja abençoado e cheio de boas novas. Como dizia o velho ditado, quem planta batata não colhe cenoura. Fica aí a mensagem. Obrigada, viu, Rafaela, pelos ensinamentos matinais aqui. A mensagem da nossa ouvinte, Rafaela.
2: Obrigada, Rafa. E a gente tem mensagem de Shell também. Disse aí o que Thaís falou mais cedo. Bom dia, quintou a irmã do sextou. Começou a contagem regressiva das horas até o final de semana. Paz e tranquilidade para todos. É isso, Shell já está empolgadíssima para o final de semana.
0: Eliana diz aqui: bom dia, equipe do Giro da Manhã. Chegou a quinta-feira, irmã da tão esperada sexta. Amei o especial das 6 ao som do Nat Roots. Começamos bem o dia, muito bom. Feliz e iluminada quinta-feira para vocês e ouvintes. Beijos. Ela falou aqui também, comentou sobre a manchete que a gente trouxe da Tribuna da Bahia, né? Ela disse aqui: que curioso o acidente dos irmãos, né? Que dois irmãos se envolveram em acidentes com poucas horas, né, de diferença, na mesma rodovia, na BA-409. Eliana tá comentando aqui essa notícia.
2: Quem já levantou também foi nossa amiga Jaci Pita. Disse aqui: bom dia, gente do Giro. Sabe o que aconteceu ontem? Até Renatinho vai torcer para a Argentina, dizendo ele que só por causa do bom futebol. Só quero ver o que Iago vai falar da Argentina. E fico feliz que o esporte vai continuar no Giro. Coisa boa, pois é. Ela acabou aí falando de Iago. Iago tá de volta aqui, falando de esporte ainda, pra todo mundo aqui no Giro. O pessoal gosta, viu, Thay? O pessoal curte acompanhar.
0: Daqui a pouquinho tem Iago aqui no nosso Giro da Manhã, na Copa, que virou Giro Esportivo, né? Então, Iago vai continuar com a gente, trazendo informações não só sobre futebol, sobre Copa ainda, né? Enquanto dura a Copa, mas também sobre outros esportes, né? Então, o povo gosta mesmo, né? Principalmente futebol, mas a gente vai trazer novidades aqui de outros esportes, né? Destaques aí, enfim, né? De tênis, de vôlei, de tudo, né? Que o Brasil tá se destacando. De Bahia e Vitória também, né? Mas é isso. O Renato respondeu aqui, viu, a mensagem de Jaspita. Ele disse que, na verdade, vai torcer porque é a representante latina, né? Mas o bom futebol conta também. Então fica aí a resposta pra Jace.
2: Conta demais. Lenilda mandou aqui a mensagem: bom dia, meninas do Giro da Manhã. Tenhamos todos uma quinta-feira maravilhosa. É isso, quinta-feira boa pra gente.
0: Quem desejou também uma ótima quinta-feira foi Fátima Mendes. Ela disse: bom dia, Giro da Manhã. Feliz quinta-feira para todos nós. Obrigada, Fátima.
2: Obrigada. E a Milton Queiroz também já acordou, já bateu ponto e desejou o seu bom dia pra gente. Bom dia, Milton.
0: Pois é, você pode desejar o seu bom dia também, mandar informações do que acontece na cidade aqui pra gente. Anote aí o nosso WhatsApp: 719-9731-7762. Agora 6:42, a Unifax inaugura um novo laboratório com atendimento gratuito voltado à população LGBTQIAPN+, em situação de vulnerabilidade social. Quem vai trazer os detalhes aí sobre essa iniciativa é Rafael Lopes.
3: O Ambulatório Vive está instalado no campus Tancredo Neves da Unifax, com profissionais de diferentes áreas, como explica o coordenador de psicologia e idealizador do projeto, Thiago Vinícius de Oliveira.
4: Então a gente vai ter, desde o atendimento psicológico, que é muito importante, nós temos muitos pacientes LGBTs em situação de vulnerabilidade, a gente vai ter também o acompanhamento médico quando necessário. Então a gente já está organizando junto com o curso de medicina, como é que a gente vai fazer esses atendimentos. com várias especialidades, desde dermatologia, psiquiatria, diversas áreas atendidas.

0: aprendendo, né, a medicina. Além disso, a gente vai ter a questão jurídica, que é muito importante. Além disso, a gente vai ter ali o serviço social, para que possa também dar esse suporte.
1: O ambulatório também vai acompanhar pessoas em processo de transição de gênero e terapia hormonal quando houver indicação médica. Segundo o coordenador, o objetivo é garantir um atendimento acolhedor e livre de discriminação.
0: Identificar quais são as demandas de cada paciente, né? E a gente vai ter ali o direcionamento se ele é para a clínica CIS, se ele é para questões médicas, se é questões psicológicas, se é questões jurídicas, né? A gente ainda está definindo como é que isso vai ser, mas hoje a gente tem um processo de marcação através de WhatsApp. Esse WhatsApp ele vai ser divulgado nas redes sociais da Unifacs, no arroba unifacs.oficial, mas muito provavelmente lá até o final, lá para o dia 25, 26, a gente já tem definido como é que isso vai acontecer. Os atendimentos provavelmente comecem ali na segunda ou terceira semana de agosto.
1: Rafael Lopes para Educador FM.
2: Agora, 6h44, a gente segue falando de saúde mental, porque a plataforma Pode Falar oferece atendimento gratuito em saúde mental para pessoas de 13 a 24 anos. Com capacidade para realizar 11 mil atendimentos mensais e 15 acolhimentos por hora, em média, a iniciativa conta com serviço de escuta acolhedora, que pode ser feito em anonimato. O atendimento acontece por meio do site podefalar.org.br, das 8 da manhã até as 10 da noite. Repetindo o site, podefalar.org.br. Os atendimentos são feitos por estudantes de graduação e pós-graduação de áreas como psicologia, medicina e educação. Tudo isso sob supervisão de professores. O projeto é uma parceria entre o Ministério da Saúde e o Unicef.
3: E termina amanhã o prazo de inscrições do concurso Lentes Livres, promovido pela Superintendência de Estudos Econômicos e Sociais da Bahia. O concurso vai selecionar ideias de jovens de 18 a 29 anos para o enfrentamento da violência por meio da educação e da cultura. As inscrições devem ser feitas no site lenteslivres.sei, sei é S-E-I, né? Então, lenteslivres.sei.ba.gov.br.
2: E nova legislação muda calendário escolar de 2027 para o Mundial Feminino de Futebol. As férias escolares das redes pública e privada terão que coincidir com o torneio que acontece no Brasil entre os dias 24 de junho e 25 de julho. A medida faz parte da lei que organiza o campeonato e que também abre caminho para feriados nacionais em dias de jogos da seleção brasileira. Cidades que vão sediar os jogos, como Salvador, também ganharam o direito de decretar feriado local ou ponto facultativo nos dias de partidas nos estádios.
3: Agora, 6 horas 46 minutos. Você sabe a diferença jurídica entre posse e propriedade? No Que Onda É Essa de hoje, vamos conhecer esses dois conceitos do direito civil. Quem vai contar pra gente é Josi Braga.
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5: O retorno de uma polêmica envolvendo o jogador de futebol Richarlison acendeu o alerta nas redes sociais sobre os riscos ocultos nas transações imobiliárias no Brasil. O caso gira em torno de uma mansão de 10 milhões de reais em Angra dos Reis, comprada pelo atleta. No entanto, o advogado de um político conhecido no país alega ter adquirido posteriormente a posse do imóvel, deixando o jogador apenas com a propriedade formal. Para além dos tribunais e dos comentários na internet, o caso levanta uma dúvida jurídica crucial. Afinal, é possível vender a posse e a propriedade separadamente? O doutor em Direito Civil e professor da Faculdade Baiana de Direito, Hermílio Ferreira Neto, explica essa questão.
6: Assim como é possível você alugar o seu imóvel para alguém, é possível você vender a posse, ceder a posse do imóvel para um terceiro. A situação fica um pouco complexa quando quem está cedendo essa posse não é o seu real proprietário. Então, numa situação, por exemplo, de irregularidade fundiária. Isso é muito comum aqui em Salvador, a situação das lajes, né? Eu bati uma laje, construí um pequeno sobrado em cima de um imóvel, essa situação não é formalizada, o imóvel está em nome lá de uma outra pessoa, mas eu me julgo dono, porque fui eu que construí, eu que investi, dono da laje. Bom, eu sou dono, mas não tenho registro. e tenho interesse em vender essa laje para uma pessoa. Como é que eu vou fazer essa venda? Sem ser proprietário, eu não consigo formalizar isso junto ao cartório de imóveis. A única forma que eu tenho de fazer isso é vendendo a posse, vendendo o direito de usar essa laje para uma outra pessoa. Mas essa outra pessoa, assim como eu, não vai ter condições de registrar essa venda, formalizar essa venda junto ao cartório de imóveis, porque o real proprietário lá no cartório de imóveis não sou eu.
5: O especialista ainda esclarece que no direito brasileiro, propriedade e posse são conceitos completamente diferentes, embora frequentemente confundidos.
6: Em primeiro lugar, a propriedade de um bem imóvel, via de regra, ela somente ocorre a partir do registro de um título junto ao cartório de registro de imóveis. Então, será proprietário quem detiver esse título, esse documento, uma escritura pública, um contrato de financiamento, junto à matrícula do imóvel no cartório de registro de imóvel. Já a posse, por outro lado, ela ocorre quando alguém detém um bem imóvel, mora ou exerce atividade econômica, está na posse, como a gente diz, mas não tem essa posse formalizada por meio de um contrato, por meio de um título registrado junto ao cartório de registro de imóveis.
5: Quem tem a propriedade pode exigir a emissão na posse, mas quem tem a posse pode alegar que adquiriu o direito legitimamente ou até recorrer a institutos como a usucapião.
6: Quem tem o direito de propriedade pode reclamar o direito sobre esse imóvel contra quem quer que seja. Então, existem muitas circunstâncias, sobretudo aqui na nossa cidade, que é uma cidade muito antiga, com inúmeras situações de irregularidade fundiária, em que, por exemplo, herdeiros deixam que um terceiro ou que mesmo um herdeiro apenas possa usar uma casa e, naturalmente, na condição de proprietários, esses herdeiros podem solicitar essa casa ou vender essa casa para uma outra pessoa, e a pessoa que está lá usando a casa, que está na posse, não poderá alegar que essa casa não pode ser vendida ou que essa casa não pode ser retomada pelos seus reais proprietários. A propriedade, via de regra, ela será sempre um direito, vamos colocar de uma forma simples, superior a quem está na posse, a não ser que essa posse conduza ao direito do possuidor de alegar a usucapião. Mas essas são circunstâncias excepcionais.
5: Josi Braga, para Educador FM.
2: Agora 6h51, poupança tem saldo negativo de mais de 39 bilhões de reais entre janeiro e junho deste ano, o que significa que os saques na poupança superam os depósitos. Apenas no mês passado, o recuo foi de 237 milhões de reais. Janeiro e março lideraram as perdas, enquanto maio foi o único mês positivo. Com isso, o saldo atual da caderneta recuou para 1 trilhão e 20 bilhões de reais, praticamente empatando com o resultado de um ano atrás.
7: E atenção, você que é comerciante, né, de Feira de Santana, estão abertas as inscrições para o edital Formaliza Feira, desafio do programa Conexões de Inovação Aberta Nordeste, uma iniciativa que busca soluções inovadoras para apoiar, né, os comerciantes da cidade a reduzir a informalidade e simplificar processos de regularização. Podem participar da seleção empresas, startups, pesquisadores e institutos de ciência e tecnologia. As propostas devem ser enviadas até o dia 17 de julho. A proposta selecionada vai ter vigência de 12 meses e vai receber até R$200 mil.
2: Agora 6h52, vamos falar de carreira e emprego. Acompanhe Jéssica Paulo para saber se alguma oportunidade te contempla.
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9: O Instituto Evaldo Lodi, o IEL, está com oportunidade de emprego para auxiliar de estoque, analista de marketing e auxiliar administrativo em Salvador. Os candidatos selecionados vão ter direito a benefícios como vale alimentação e transporte para trabalhar em uma jornada de 44 horas semanais. As inscrições estão disponíveis até o dia 31 de julho no site ielbahia.com.br. Em Lauro de Freitas também tem oportunidade qualidade para auxiliar de estoque na concessionária Indiana. A vaga exige ensino médio completo e pacote office intermediário. Os interessados podem se candidatar até o dia 22 de agosto através do site grupoindiana.gup.io. E na capital baiana, a construtora Stanza está com vaga para técnico em segurança do trabalho. O candidato precisa ter formação técnica completa na área, além de experiência na função. A empresa oferece benefícios como plano de saúde odontológico, participação nos lucros e folga no aniversário. A vaga está disponível até 1º de setembro no site stanza.gup.io. Jéssica Paulo, para Educador FM.
7: Valeu, Jéssica. E 535 universitários baianos são convocados pelo programa Partiu Estágio para atuarem em órgãos da administração estadual em Salvador e nos municípios do interior do estado. O estágio tem jornada de 20 horas semanais e bolsa de R$607, além de auxílio transporte. A lista dos convocados já está disponível no portal ba.gov.br/administração e os selecionados devem entrar em contato com o órgão onde foram lotados a partir da próxima segunda-feira para apresentação aí da documentação.
10: E hoje é dia 9 de julho e, claro, é dia de alguma coisa. Todo dia é dia de alguma coisa. E Beatriz Bulhões conta pra gente. Bia, hoje é dia de quê?
11: Hoje é dia
12: de quê?
13: Bom dia! Hoje é o dia do médico oncologista, aquele que costuma dar as piores notícias para os pacientes. Eu também trago uma notícia não muito boa, mas bem mais leve. Hoje é feriado em Uauá, Gentil do Ouro, Jussiape, São Félix do Coribe e todo o estado de São Paulo. Mas aqui em Salvador tem trabalho normal. Neste dia 9 de julho, a cantora argentina Mercedes Sosa faria 91 anos e o brasileiro Vinícius de Moraes completa 46 anos que partiu. Volto com vocês.
7: Obrigada, Bia. Agora 6 horas e 55 minutos. Vamos falar de cultura, de literatura, né? Incentivo à leitura, porque a programação da 10ª edição da Flipelô foi anunciada ontem e a gente traz aqui as novidades, os homenageados e o que o público pode esperar dessa festa literária com Mônica Lamego.
14: A Flipelô acontece entre os dias 5 e 9 de agosto e vai homenagear a escritora poeta baiana Miriam Fraga, idealizadora da festa literária, além de celebrar a obra do artista plástico Calazans Neto. E o legado de Miriam Fraga para a história da Flipelô é o destaque da presidente da Fundação Casa de Jorge Amado, Ângela Fraga.
15: Esse ano é um ano muito atípico e especial pra gente, né? Porque além da gente estar comemorando os 10 anos da Flipelô, que foi um evento que Miriam Fraga idealizou e não conseguiu ver realizado, a gente também comemora os 40 anos da Fundação, que também foi uma instituição idealizada e instituída com ela, com o apoio de Jorge Amado Zélio. Que essa edição seja realmente histórica e diferente, assim, com o perfeccionismo, assim, que ela imprimia em tudo que ela fazia. Então é muita responsabilidade para a gente fazer com que esse evento de 10 anos seja especial.
14: Além da homenagem à escritora, a programação deste ano reforça o espaço dedicado à formação de novos leitores. Participando da sua terceira edição como curador, Deco Lipe explica a importância desse olhar para as novas gerações.
16: Pensar essa curadoria e pensar essa programação para um público que é o mais importante. Eu não estou dizendo que os outros públicos não são mais importantes, mas é a formação, é o primeiro contato. Né? A gente forma a criança e aí a gente precisa ter, hoje tem tantos lugares, tantos acessos que acabam inviabilizando o acesso com a leitura, então a gente é muito importante pensar nesse lugar. E a gente vê que, e os adolescentes, como ficam, né? Que são sempre dados como os adolescentes, que eles são transgressores, não querem saber de nada. Então, assim, pensar essas programações para esses públicos tem sido algo muito desafiador, porém eu amo. Então eu vou trazer várias linguagens, várias vertentes da literatura, com vários autores de nível nacional, de nível internacional.
14: Para o chefe de gabinete da Fundação Pedro Calmon, Caruso Costa, o evento amplia a visibilidade dos autores baianos e fortalece as políticas de incentivo à leitura.
11: Pensar em feiras literárias e em eventos literários é pensar uma nova forma de educação, uma nova forma de cultura, um novo espaço para a literatura. E a FLIPELU é uma das pioneiras no estado e no país, uma das maiores também. Então você ter uma feira do tamanho da FLIPELU em Salvador representa um avanço gigantesco, mostra a cara da Bahia no cenário nacional das feiras literárias.
14: E para facilitar o acesso do público à festa, a edição comemorativa também conta com ações de mobilidade. A representante da Motiva, Juliana Romão, explica como vai funcionar o serviço gratuito de vans disponibilizado durante o evento.
12: Para nós é uma grande honra poder participar do evento e também contribuir com o acesso das pessoas de forma gratuita. Vamos disponibilizar vans que vão trazer as pessoas da Estação Campo da Pólvora direto aqui para o evento. Isso garante segurança e conforto para esse trajeto.
14: A 10ª edição da FLIPELU acontece no Centro Histórico de Salvador, com uma programação gratuita que reúne escritores, debates, lançamentos, atividades infantis e atrações culturais. A expectativa da organização é que a edição comemorativa reforce um dos principais encontros da literatura brasileira. Mônica Lamego, para a Educadora FM.
7: É isso aí, Mônica trazendo informações, novidades sobre a FLIPELU. Ela gravou essa matéria de lá mesmo, né, do evento. Então a gente consegue ouvir a movimentação. Tinha muita gente ontem lá nesse lançamento da FLIPELU. Lembrando, né, a FLIPELU acontece entre os dias 5 e 9 de agosto no Centro Histórico de Salvador, no Pelourinho, né, movimentando ali vários espaços do Pelourinho. Então se programe para ir, é totalmente gratuita a programação, né, vale a pena. Fica a dica aí para você.
2: E a gente fala de outro evento que vale a pena conferir, o Festival de Cultura Japonesa de Salvador, o Bon Odori. Já está com ingressos à venda para a 18ª edição. O evento será realizado em setembro no Parque de Exposições. Os ingressos custam entre R$ 14 e R$ 32 reais e podem ser adquiridos no site bonodorisalvador.com.br/ingressos. Atenção que o Bon Odori a gente escreve assim, B-O-N Odori, O-D-O-R-I. O site é bonodorisalvador.com.br/ingressos. As entradas também estão disponíveis nas lojas da Ticketmaster dos Shoppings da Bahia, Paralela e Parque Shopping Bahia.
7: Agora 7 horas em ponto, o Giro da Manhã faz uma pausa e volta já já.
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7: 7:03, estamos de volta aqui com o Giro da Manhã. E você pode participar aqui do nosso programa, né? Mande sua mensagem aqui pra gente pelo nosso WhatsApp, 719-9731-7762. Temos mais mensagens aqui de ouvintes. Givaldo mandou aqui, bom dia! Minha galera matinal favorita, bom dia bancada do Giro da Manhã, colegas, ouvintes e participantes, bom dia Flor do Dia, Jaci Pita. Givaldo aí sempre nessa rede social com Jaci Pita, né? Querida Jaci, sinto muito em informar que essa tua Argentina não passa da próxima, viu? É com um aperto no meu coração, sofredor brasileiro, lhe informo que a sua seleção latino-americana não vai levantar essa sonhada taça. Essa é a mensagem aqui de Givaldo, direcionada à torcedora da Argentina, Jaci Pita. E ele termina aqui dizendo, bate coração.
10: E por falar nela, ela também mandou mensagem. Ela disse aqui que queria muito estar em São Paulo, que é a terra natal dela. Não sabia que Jaci era de lá. Por isso que Jaci
7: é corintiana.
10: O Corinthians, ah, muito bem.
7: Ela
10: não,
7: falou
10: mas
7: isso porque...
10: Ela é brasileira, mas torce pra Argentina.
7: É,
10: vai que ela
7: não
10: podia,
7: quer dizer nada.
10: Não quer dizer nada, mas tá aí, ela é de lá de São Paulo.
7: Ela falou isso porque Bia trouxe aqui no Hoje Dia de Quê, que hoje é feriado em São Paulo, né? Em todo o estado de São Paulo.
10: Sim.
7: Então, Jaci queria estar curtindo, né, esse feriado lá na terra natal.
10: Perna pra cima.
7: Perna pra cima. Lenilda tinha colocado aqui, viu? Iago Ribeiro, quando a gente disse que Iago vinha hoje, já com esse novo formato, né, do giro esportivo, e aí Lenilda disse, Iago Ribeiro, falando bem do meu Vitória, tá de bom tamanho. Vamos ver, né, se ele vai falar bem. Ele tá dizendo que vai, viu? Mas eu estou aqui para falar mal do Vitória. Não se preocupe não, Lenilda.
10: Tem o selo Lenilda de aprovação.
7: É, isso aí. Então você também mande sua mensagem. Daqui a pouquinho o Iago vai estar aqui conversando com a gente nesse giro esportivo aqui do Giro da Manhã. Então, se você tem alguma dúvida também, né, uma mensagem para ele ou para a gente, pode mandar aqui pelo nosso WhatsApp, 719-9731-7762.
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10: 7:05 e a gente fala novamente de trânsito. Acompanhamos aqui um pouco da movimentação na Barra, né? Avenida Oceânica, Orla de Salvador, na altura do Cristo da Barra. Por ali o trânsito está super tranquilo, movimentação bem intensa e um solzão, viu? Parece que hoje o dia vai ser bonito. Temos imagens também do Vale dos Barris, próximo ali à Central de Flagrantes, trânsito tranquilo nos dois sentidos, tanto para quem vai para a região ali da Lapa, para a região quem vai no sentido centro da cidade, né? Quanto para quem segue no sentido Dique. Temos também imagens da ligação Campo Grande Vale do Canela. Por lá está tranquilíssimo, tanto para quem vai do Canela para o Campo Grande, quanto para quem desce do Campo Grande para o Canela. Agora, trânsito bem complicado, viu? Tá ali no Vale do Ogunjá. Você tinha dito mais cedo que ali tinha um alerta de acidente.
7: Sim.
10: De trânsito que estava congestionado. Pois bem, segue muito congestionado ali no sentido de quem vai para a região da Vasco da Gama. No outro sentido, para quem segue para Bonocô, não está mais tranquilo, mas no outro, bastante intenso com retenção, sim.
7: Pois é, aqui pelo Google Maps a gente vê, falando em sinalização de acidente, né? Tem uma sinalização de acidente na Avenida Suburbana, na região ali de São João do Cabrito, próximo ao Centro Educativo João Paulo II, depois, né, do Centro Educativo João Paulo II, no sentido comércio. Então tá deixando a região também com trânsito intenso. É, ainda ali, seguindo ali pela Suburbana, até chegada no bairro do Uruguai, também tem um trechinho ali de congestionamento e trânsito intenso. É, na paralela, a gente traz aqui aquela região que a gente sempre fala aqui, né? Entre o Eti, ali próximo ao Unijorge, também tem uma sinalização de acidente ou veículo quebrado e o trânsito já está complicado por lá, bem congestionado para quem segue no sentido centro da cidade. É, a paralela também tem congestionamento na chegada já a Pernambués, né? No finalzinho ali da paralela, também tem um trecho um pouco longo já, né? De intensidade misturada ali com congestionamento. E falando sobre a BR-324, eu vou trazer outro trecho aqui, que é no sentido de Salvador, na chegada já ali a Campinas de Pirajá, também com intensidade e congestionamento.
3: e no sentido Feira de Santana, na região de Águas Claras. Além da região que a gente já tinha falado aqui de Simões Filho, que está congestionada nos dois sentidos, tanto antes de Simões Filho, né, no sentido Feira de Santana, quanto no sentido Salvador, por causa da questão do afundamento do asfalto, que já foi liberado o trânsito no sentido Feira, mas no sentido Salvador segue com apenas uma faixa liberada.
10: É isso. E agora são 7:08. A gente muda de assunto, a gente fala de outra coisa. O lixo pode deixar de ser um problema quando a gente volta para a indústria como matéria-prima. Esse é o princípio da economia circular e de logística reversa. Tema da reportagem de hoje da nossa série sobre lixo. Rafael Lopes.
1: A logística reversa é o sistema que permite o retorno de embalagens e outros produtos plásticos à indústria para reciclagem ou reaproveitamento em vez do descarte em aterros. Mas esse conceito ainda é pouco conhecido pelos brasileiros, como mostra uma pesquisa do movimento Plástico Transforma. A integrante do grupo técnico da iniciativa, Beatriz Geraldes, explica como funciona esse processo.
0: Nada mais é do que a gente conseguir colocar a embalagem, o produto que já foi utilizado, de volta no ciclo por meio da reciclagem e do descarte adequado, né? E aí, além disso, quando a gente fala de economia circular, é uma forma de você conseguir produzir os produtos, né, os artigos, de uma forma mais sustentável desde o início da cadeia. Então, você pensa qual que vai ser a matéria-prima, de onde ela vai ser extraída e se ela pode ser mais sustentável. E aí você também estuda opções de design para aumentar a reciclabilidade e assim você consegue fazer um sistema circular, onde existe a produção, o consumo, o descarte adequado, a coleta seletiva, o processo de reciclagem, se tornando matéria-prima para a produção de novos artigos.
1: O levantamento do movimento Plástico Transforma aponta que 45% dos brasileiros já ouviram falar sobre a logística reversa, mas apenas 12% conhecem bem sobre o tema. Ao mesmo tempo, 30% dos entrevistados dizem que nunca participaram de programas desse tipo, mas têm interesse em aderir. A pesquisa também mostra que 55% dos brasileiros têm acesso à coleta seletiva.
0: Se você não tem o conhecimento sobre aquele produto poder ser reciclado ou não, você fica em dúvida do ponto de vista de onde descartar o material. Então, se você descarta nos recicláveis ou não recicláveis, ou você descarta nos orgânicos. E aí, por meio desse conhecimento, você sabendo que um artigo é reciclável, que um artigo pode ser reinserido na cadeia, você contribui para que você possa fazer o descarte adequado e, com isso, feche o ciclo da economia circular e use aí os materiais de forma mais consciente.
1: Segundo Beatriz Geraldes, para que a economia circular funcione, além dos consumidores, é fundamental a participação da indústria e do poder público.
0: Para você colocar em prática toda essa parte de descarte adequado, de consumo consciente, de economia circular, o ponto mais importante, além, né, de toda a união, de você ter coleta seletiva, é a questão de olhar um pouco mais para aspectos referentes à educação, né? Então, uma vez que a população é capacitada e que conheça quais são os objetos que podem ser descartados de forma adequada e podem ser reciclados, quais os que têm um tipo de descarte diferente. Com isso, você consegue criar uma população mais conscientizada e, além disso, uma população que também possa falar mais e demandar mais do próprio governo, de entidades públicas e também das empresas do terceiro setor, para que tenha a coleta seletiva, para que as embalagens e os artigos sejam pensados para ter a reciclabilidade desde o início, de uma forma que a gente consiga aí ter todo mundo engajado no assunto para, enfim, conseguir atingir efetivamente a economia circular.
1: Rafael Lopes para a Educadora FM.
3: Agora 7:12, lembrando, né? Essa é mais uma matéria aí da nossa série, ficam todas disponíveis no nosso site educadorafm.ba.gov.br. Você pode conferir e compartilhar pelo WhatsApp aí todas as nossas matérias e entrevistas também. E a gente vai falar de esporte, né? Salvador vai receber pela primeira vez a corrida Smart Fit Run, com percursos de 5 e 10 quilômetros na Avenida Oceânica e pontos de largada e chegada no Clube Espanhol. A etapa inédita da prova de rua vai ser realizada no dia 16 de agosto e o evento ainda vai contar com o show da banda Jamil após o fim da corrida. As inscrições devem ser feitas no site Ticket Sports.
10: E como a gente anunciou aqui na terça-feira, o nosso quadro Giro da Manhã na Copa passa a se chamar Giro Esportivo. Seguimos com o nosso parceiro Iago Ribeiro, jornalista esportivo da TVE, trazendo todas as novidades sobre a Copa, o futebol brasileiro e os destaques de outros esportes.
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7: Eita, que a gente tem até vinheta nova. Giro Esportivo. Agora é permanente, hein? Iago aqui, nosso parceiro. Bom dia, Iago. Seja bem-vindo novamente aqui ao Giro da Manhã.
6: Bom dia, Thaís. Bom dia, Bruno. Não tenho nem roupa pra isso, gente.
7: Não se preocupe, bom não, dia. Aqui de casa.
6: Bom dia, nossos ouvintes. Valeu, Cabralzinho. Jogou duro. Vamos lá.
7: A gente tem uma notícia aqui, viu, Iago, que sobre o Vitória, né? O Campeonato Brasileiro, que nem recomeçou, né? Mas as equipes baianas já preparam as mudanças para a retomada da competição, né? O Vitória, por exemplo, anunciou um reajuste nos valores dos ingressos para os jogos no Barradão e os bilhetes ficam R$10 mais caros, com exceção daqueles destinados aos sócios torcedores. Então, os novos valores passam a valer a partir do jogo contra o Vasco, marcado para quinta-feira da semana que vem. E será que, Iago, tem novidades do Vitória?
6: Exatamente. Fomos cobrados aqui hoje,
7: né?
6: Lenilda
7: mandou coraçãozinho pra você aqui. E ela depois falou, disse que você ia falar do Vitória,
6: exatamente,
7: entendeu?
6: Exatamente. Mas eu acho que Lenilda vai ficar feliz, sabe? Porque tem uma invasão argentina chegando no Vitória.
7: Oi.
6: Um que já foi anunciado ontem. E o próximo que deve ser anunciado aí nas próximas horas. O primeiro é o Tomás Pochettino, que chega no Fortaleza, 30 anos, meio de campo, com excelente contratação do Vitória. É um jogador caro, vem com salário alto, mas deve entregar performance para esse meio de campo do Vitória. E o segundo é Manuel Brits, também do Fortaleza, que é argentino também, que deve compor a defesa, ele que é zagueiro, lateral, então deve ajustar bem, deve trazer experiência para essa defesa do Vitória. Vitória que fez 4 contratações agora nessa janela, tem o Fabiano, que é o lateral direito, o Wallace, que é volante, e esses dois argentinos que chegam para fechar. Então Lenilda pode ficar feliz.
7: Ficar tranquila aí.
6: Ficar tranquila.
7: Com esperança.
6: Porque já contra o Vasco, o Vitória já deve parecer diferente. Tipo, falar no Vasco, já Ventura tava naquela coisa de vou embora, sai, o Vasco tá sem treinador, tá sondando todo mundo. Então o Jair Ventura vai ficar, o Lenilda pode ficar feliz também, porque o Vitória vai manter o Jair Ventura e vai seguir nesse segundo semestre, nessa pausa pós-Copa, com o time bem encorpado.
7: Muito bem.
10: É, e o Bahia, hein? O que, é que a gente tem pra falar do Bahia? Tem novidade?
6: E o Bahia, a gente falou de argentino, né? Essa coisa de Copa, argentinos em alta, os argentinos de Jassi, né? Jassi que adora a Argentina. Os argentinos também estão invadindo o Bahia. Porque o Bahia, assim como o Vitória, anunciou 2 argentinos. O Gui Herrera, goleiro, que é um problema pra torcida do Bahia, que ficou muito tempo com Ronaldo, João Paulo, sem saber quem seria o titular. Agora chega um jogador experiente, Gui Herrera, 34 anos, goleiro, que vem do Talleres, da Argentina. Então, é uma boa contratação, um jogador experiente, para uma posição tão contestada e para brigar com o Ronaldo, para o Bahia não ficar nessa dependência, só ter um Ronaldo. Além do Gui Herrera, também chegou, falei de 2 argentinos, chegou também o Alejo Vélez, que chegou do Tottenham, estava no Rosário Central, atacante, esse já mais novo, com potencial de futuro, também para uma posição bem criticada, conturbada, que contava com Everaldo, William José. Então, Alejo Vélez deve chegar aí para brigar pela titularidade. O Gui Herrera, eu imagino que vai ter mais trabalho com o Ronaldo, né? Porque o Ronaldo é o titular da posição, mas o Alejo Vélez vem para ficar e tomar essa posição. Além deles dois, tem um espanhol, o Marco Moreno, também, que chegou para a zaga do Bahia. Então, o torcedor do Bahia, o time se movimenta
7: também,
6: né? Nessa pausa para reforçar, porque tem um calendário ainda, a reta final de Brasileirão, Copa do Brasil, o Bahia só tem um Brasileirão, o Vitória ainda tem a Copa do Brasil. Então, precisamos de reforços nos nossos times aí para continuidade dos campeonatos na temporada.
10: E os gringos, né, que chegaram na Bahia.
7: Você tava falando aí de argentinos, né, principalmente. Eu não sei nem por onde começar, porque as mensagens dos nossos ouvintes estão todas conectadas. Então, eu vou começar com a mensagem de Renato, que ele diz aqui: bom dia, meninas, torcer pela Argentina, 3 pontinhos. Vou fazer uma pausa aqui. prefiro não comentar. Um dia iluminado, grande abraço de Renato e Renatinho, né, que estão sempre aqui com a gente. E ele colocou assim, observação: nunca vi um argentino torcer pelo Brasil.
6: Isso é verdade, isso é verdade.
10: A gente sempre fez esse questionamento aqui, lembra? E a gente realmente não costuma
6: torcer assim por eles, sabe? Assim, até pontos, eu vi muito em São Paulo, por exemplo. Os brasileiros reuniram o repórter, no caso, perguntando: você é argentino de onde? Aí o cara falava do interior de São Paulo, do interior do Rio de Janeiro, sabe? Virou uma modinha de alguns, eu espero que sejam só desses aí, de torcer pra Argentina. Mas assim, tem um lado de torcer pra Argentina e tem os torcedores de Messi.
7: Esse que eu acho que é o caso de Lenilda. Ou de Jassi.
6: De Jassi.
7: Acho que é o caso de Jassi.
6: Os torcedores de Messi. Esses aí ainda passam. Agora torcer pra Argentina, que sejam poucos.
7: Mas bem que Jassi torce pra Argentina por causa de Messi, né? Ela disse até aqui, viu? Tá vindo aí, Lenilda. Agora falta torcer pra Argentina. Aí ela complementou: aqui em Salvador, sou Bahia pela primeira vez. Eu acho que Jassi disse qual é o time que ela torce aqui.
10: Olha.
7: Porque ela torce pro Corinthians, né? Torce pra Argentina. E aí, Lenilda, Iago tava falando aqui das novidades do Vitória. Ela disse: aguardemos esse pacote de esperanças, vamos ver se vai funcionar, né, Iago?
6: Olha, eu acho que vai funcionar. O Vitória já estava muito encorpado, vem de um título da Copa do Nordeste, que foi a reta final antes da gente parar para a Copa. Então, foram contratações pontuais. Você tem um zagueiro que o Vitória precisava, teve muitas lesões no setor defensivo, então ele traz um zagueiro. Tem um meio de campo que o Vitória não tinha, se reserva pro Mateuzinho, então agora já tem essa pessoa, que é o Pochettino. No meio de campo, volantes também sofreram com saídas e tal. O Ronald foi embora pro Criciúma, então o Vitória traz o Wallace, que vem do Cruzeiro, como volante. O Vitória não trouxe um pacotão com 10, 15 jogadores, mas contratações pontuais para repor o que ele perdeu, seja com saídas ou com lesões. Então a tendência é que engate, que siga no bom momento.
7: Algum resultado,
6: e isso dê algum resultado no restante da temporada.
7: Agora a gente falou aqui de Jassi, né? Que disse aqui que aqui, né, ela torce para o Bahia. Então, falando um pouco sobre essa regionalização, né? Acho que muita gente mais antigo, né? Eu digo assim, porque muita gente do interior do estado torcia muito para os times do Sudeste, né? Flamengo, Corinthians, né? Por causa da questão, muito também da influência das transmissões da TV, né? Nessas cidades, pegavam antena parabólica, então pegavam jogos do Sul-Sudeste. E hoje isso mudou um pouco, né? Os moradores das cidades baianas, por exemplo, né, do interior do estado, passam, tem como, né, fortalecer essa questão do time ali da cidade. E isso se reflete muito nessa Série B do Baianão, né? As pessoas podem ver na TVE os jogos do Baianão da Série B e ver seus times de suas cidades jogando, né, Iago?
6: Exatamente, tá aí. E chega no momento de uma reta final. Você tem acesso e pode se identificar com o time da sua região, com o time da sua cidade, e torcer e saber o que está acontecendo, porque diariamente, inclusive, fazer a minha propaganda também da TV Revista, né? Que a gente fala diariamente dos times aqui do interior, dos times da Bahia, é a Casa do Futebol Baiano, o IRDEP inteiro é a Casa do Futebol Baiano, a gente vai falar dos times aqui da Bahia, e chega no momento de reta final da Série B do Baianão, pra gente saber quem vai disputar a Série A, ou seja, se você não conhece ou não sabe quem vai chegar lá na primeira divisão, você vai saber agora nessa reta final do campeonato de Série B. Nesse final de semana a gente começa a resolver mais ou menos assim a Série B com um clássico, assim, esse jogo que deve parar a Feira de Santana. Feira de Santana mobilizada com os dois times, o Feira contra o Fluminense, começam a se enfrentar o Feira, que é o caçolinha, digamos assim, da segunda divisão, chegou agora, um time novo, recém-criado, e o Fluminense com a sua tradição, com um time que já vem junto desde a Série A do Baianão. Então, quem acompanhou, por exemplo, o Jequié, transmitido aqui pelo IRDEB, na Série A do Baianão, vai acompanhar também agora o Fluminense, que é o mesmo time praticamente, os mesmos jogadores. E do outro lado tem outro caçula, que é o Barreiras, representando uma outra região da nossa Bahia, chegando também com possibilidade de ascensão no seu primeiro ano da Série B contra o SSA. Então, assim, a gente sempre fala dos times do eixo, que os torcedores antigamente acompanhavam e torciam, inclusive, para esses times do eixo. E com acesso, com informação, com a possibilidade de acompanhar um time novo, eles podem escolher um time da sua cidade, acompanhar, frequentar o estádio e ter essa emoção do futebol. Porque uma coisa é você de longe, você acompanhando pela TV, e outra coisa é você acompanhar o time da sua região, o time da sua cidade, que é completamente diferente.
7: E viver o clima também ali da cidade.
6: Exatamente.
7: Né? Como a gente tem, né? Por exemplo, aqui em Salvador, ao redor maior ali, quando você vai para, né, pro Barradão, pra Fonte Nova, aquela coisa de ver o time chegando, né, no estádio, fazer festa fora do estádio, dentro do estádio, né, acho que muda o clima da cidade, né, assim. Agora me diga sobre esses times, né, que estão disputando aí esse acesso, né? Sobem dois, é isso, para a Série A?
6: Sobem dois. A decisão acontece nesses jogos agora. Os jogos são de semifinal, a gente vai acompanhar para saber quem vai chegar na final. E na primeira fase o Fluminense foi absoluto e soberano. Uma campanha irretocável, assim, só na última, uma derrapada na última rodada. Mas os outros jogos, venceu todos os jogos praticamente. Tradição, um time que já joga junto, um time experiente. Venceu, inclusive, o Feira. Eles se encontraram no meio do caminho e ele venceu de virada o Feira. O Feira abriu o placar e o Fluminense conseguiu a virada por 2-1. Então, quem conseguir vencer Barreiras, SSA, Feira ou Fluminense, já está automaticamente na primeira divisão do ano que vem.
7: Então já temos festa nessa rodada,
6: exatamente,
7: né?
6: Exatamente, exatamente. Os primeiros jogos acontecem nesse final de semana. Sim. E a partida de volta, que é o jogo da decisão, é o jogo mais importante para esses times, assim. Porque assim, ó, o título, ok, você vai ser campeão da segunda divisão. Maravilhoso, é um título para o time, as equipes competem por isso.
7: Sim.
6: Mas o acesso é que é a cereja do bolo, sabe? Para você ter um calendário no ano que vem, é já no ano que vem, já sobe para a primeira divisão no ano que vem.
7: Uhum.
6: Então, esse jogo agora, tanto o jogo jogos do dia 11, dia 12 e do dia 18 e 19, devem cimentar a campanha de todos esses times. Quem fez uma boa campanha, talvez não consiga o acesso, a gente já viu casos desse tipo. Quem não fez uma campanha tão sólida, consiga a reviravolta agora na semifinal. Então, praticamente zera tudo e começa um novo campeonato a partir de agora da semifinal.
7: Agora, uma dúvida aqui, você falou sobre o Feira, né? E o Barreiras, que são novidades nessa Série B, né? Os caçulas aí, que eles estão estreando isso na Série B. Como é que um time chega, consegue participar da Série B, né? Qual é o caminho que ele faz?
6: É um processo de montagem de estreia para disputa. A gente não tem a FBF até tentou colocar por vezes uma terceira divisão, mas que pela quantidade de equipes não foi para frente esse projeto. Os times, eles às vezes fazem parceria, a gente já viu, já transmitiu casos aqui de times que chegam com o nome em parceria com outro time para conseguir disputar. Os times novos, eles conseguem uma vaga a depender da quantidade de times, uma possível terceira divisão. Enfim, esse processo depende muito do que aconteça do momento. A quantidade de equipes, quantidade, sim, de times. Se já tem equipes suficientes para disputar o campeonato de segunda divisão. No caso do Feira, ele conseguiu porque não tinham equipes suficientes para disputar. É uma equipe nova que chegou para ficar no cenário estadual. Então, é um processo
7: já
6: meio complicado.
7: Bem, né?
6: Já chegou bem. Já chegou com a semifinal.
7: É.
6: Mas, assim, é um processo meio complicado, quantidade de equipes, se vai acontecer uma terceira divisão ou não, a forma como as equipes chegam. A gente viu, por exemplo, um exemplo recente que é o Porto. O Porto é um time recém-criado também, disputou a segunda divisão, conseguiu acesso para a primeira divisão e hoje está aí no nosso cenário disputando Série D, Copa do Brasil, enfim. É um time já estabelecido para o cenário estadual. Então é um processo meio complicado, mas que tomara que aconteça mais. Com mais times, a gente tem, por exemplo, a terceira divisão, que a gente pode fazer aqui na TVE, enfim. Que esse processo seja maior para mais equipes do nosso estado.
7: Maravilha.
10: Pois é.
7: E agora bora falar de Copa, né?
10: Vamos mudar só um pouquinho,
7: né?
10: De Bahia,
7: de Argentina aqui. Hoje a gente vai falar de outra disputa que também aí vai todo mundo tá ligado, né? Uma favorita, né? Me conte aí, Iago, qual é a disputa de hoje e me diga logo assim, seu placar vai ser quanto essa partida?
6: Já chegou na dividida.
10: Com os dois pés na porta.
6: Já chegou na dividida, olha. Eu tenho um trauma pessoal, com a França. Assim, eu começo a acompanhar a Copa com 98.
7: Sim.
6: 94 eu tava pequenininho e tal. 98 é o primeiro momento que eu acompanho a Copa. E eu vejo aquilo.
7: Pronto, já ficou traumatizado pro resto da vida.
6: Exatamente, com a França. Então eu não vou torcer nunca pra, sim, França ganhar alguma coisa. Nunca, nunca. Por mais que eu admire muito o Mbappé, mas eu não vou torcer nunca. Gostaria que o Marrocos ganhasse. Então vou colocar aí um 1-1 e o Marrocos fazendo 2x1 na prorrogação.
7: Nossa, você gosta de uma vamos emoção, colocar, viu? Assim, eu nunca coloco isso. Eu coloco já pra ganhar nos 90 minutos. Essa
6: pra emoção quem tá não assistindo não. E não envolve. Ó, quando não é o seu time, sua seleção.
10: Exatamente.
6: Você acha bem, maravilhoso. Né?
10: É,
6: prorrogação, pênaltis. Que siga assim. Eu acho que um 2x1, o Marrocos talvez seja a seleção mais forte que a França enfrente nessa Copa. A França ainda não pegou, certo? Pegou a Noruega, mas era a Noruega reserva, não era a Noruega titular. E teve dificuldade. Pegou o Senegal, teve dificuldade também. Conseguiu vencer, mas foi testada. Só que não foi testada no nível mais alto. Esse é o primeiro teste de alto nível na França. E a gente tem que ver como é que vai funcionar. Porque o ataque, a gente sabe que vai funcionar. Dembélé, Mbappé, Olise, Doué. Então a gente sabe que esses caras vão entregar. Mbappé, inclusive, brigando pela artilharia. Mas a defesa da França, ela tende a sofrer um pouco mais do que o ataque. E o Marrocos já mostrou que pode chegar e pode assustar, a gente bem sabe disso, né? Primeiro jogo do Brasil na Copa.
7: Chegou com essa bola toda, mas teve, como você falou, teve dificuldades com seleções que não eram favoritíssimas assim, né? Então vamos torcer aí pra ver se a gente derruba essa hegemonia francesa.
6: Só que o Marrocos ele tem um desfalque. Um jogador que fez gol na gente, inclusive, no jogo de estreia, o Saibari. Não deve jogar, tem uma lesão muscular. É um desfalque importante, é o principal atacante marroquino nessa Copa. Se machucou no último jogo e não deve fazer parte dessa partida contra a França. E as quartas seguem nesse final de semana, na sexta, no sábado e no domingo. Espanha e Bélgica se enfrentam, mais um duelo.
7: Jogaço também, né?
6: Difícil e complicado, a geração belga contra os espanhóis. O duelo que deveria ser o nosso, né?
7: Ai, nem me fale.
6: Que deveria ser o nosso, mas não vai acontecer. Então, segue com Noruega e Inglaterra. E a Argentina de Jassy vai enfrentar a Suíça no sábado também, que deve ser um bom jogo. É um outro, parecido com esse jogo do Marrocos contra a França. A Argentina ainda não foi testada em um ponto em alto nível. Esse deve ser o primeiro teste pra Argentina. Vamos ver como é que vai se comportar
7: na
6: a defesa.
7: Na segunda-feira a gente vai comentar aqui pra ver se passou no teste ou não.
6: Isso, até porque o do Egito faltou só um pouquinho, né? 12 minutinhos pro Egito. A gente fala no futebol, cometeu o crime. Sim. O crime seria eliminar a Argentina. Faltou só um pouquinho pro Egito conseguir a reviravolta, mas não deu. Que seja a Suíça, já se me perdoe, mas que seja a Suíça eliminando a Argentina.
10: Mas a pergunta
7: que seja
10: a
7: Suíça cometendo crime.
6: Exatamente.
10: Se a Suíça ganha e a Argentina de Messi perde, será que Messi também vai chorar no iate que nem Neymar?
6: Ah, boa, dona Bruna Ferraz, olha.
10: Ele tá triste no iate.
7: Ele tá triste no iate também.
10: É diferente, né? Ficar triste no iate e ficar triste em casa.
6: A gente falava aqui de Brasil, de Copa, e vários cenários mostraram esse pós como foi mais triste. Eu até cheguei a comentar na terça-feira que o pós-eliminação foi devastador pra gente. Danilo chegando sozinho no voo, o único jogador brasileiro que voltou pro Brasil, um cenário desolador, assim. Do que aconteceu. Ninguém tem compromisso com nada. E aí vem na sequência o nosso camisa 10, que foi pedido por muitos. Como é que ele se recupera de uma eliminação da última Copa dele da carreira? Aquele choro no gramado. Você fala assim, pô, o cara não tem mais o que fazer.
10: Tá desolado. Vai ouvir Pablo da Rocha.
6: Isso, vai chorar? Não. A recuperação do Neymar Júnior, o camisa 10, é num iate avaliado mais ou menos em 150 milhões de reais.
7: Com
6: L ponto, gigantesco. Assim, uma coisa é você acordar de manhã com transporte público, condução, pegando. Outra coisa é você se recuperar de uma eliminação na Copa. E a gente chega aqui, vamos arrumar, decorar a casa, convidar todo mundo, fazer uma festa. E aí, no outro dia, você tem que trabalhar, né? No outro dia, o Neymar foi pro iate, levou a prole, os filhos, que ele tem vários, né?
10: Ele tá aumentando, né? Tá aumentando.
6: Isso,
10: e vai ter que comprar um iate maior.
6: Eu acho que Messi, respondendo a sua pergunta, Messi não vai fazer isso. Porque, diferente da gente, eles, argentinos, eles sentem, eles sofrem. Eles são mais verdadeiros e vestem mais a camisa do que a gente nesse momento. Se você perguntar, a diferença das duas seleções é essa. No final do jogo contra o Egito, por exemplo, quando o Messi vira e acaba com o jogo, ele começa a chorar no campo, porque ele perdeu um pênalti. Imagine isso. Ele perdeu um pênalti e começou a chorar no campo porque ele achou que ele não se entregou tanto pra conseguir a classificação.
7: Sem falar. Porque foi uma vitória, né?
10: É isso.
7: A gente tem mensagem aqui também dos ouvintes, né? Só pra finalizar, falando, Magnaldo disse aqui, Marrocos 3, França 2.
6: Oh.
7: Então o povo acreditando.
6: Gostei.
7: no Marrocos.
10: Será, gente?
7: Fátima disse aqui, tô contigo, França jamais, Argentina idem. Aliás, desde a Copa de 98, onde quase morri do coração, nunca mais sofri pela seleção canarinho. Se ganhar, maravilha. Se perder, paciência, nada além do de sempre, né? E Jaci Pita disse, Argentina... Ah, não, ela falou antes aqui, Marrocos ganha nos pênaltis.
6: Obrigado,
7: e ela disse,
6: Jace.
7: Argentina, Messi, chora de felicidade.
10: Ah, e temos Lenilda também, que é que ficou saudosa. Até Garrincha, ela lembrou aqui. Viva Garrincha. Pois é, bons tempos, né, no futebol.
7: Pra quem
10: delícia.
7: Viveu, né?
10: Muito
6: pra quem
7: bem.
6: Viu... Quem viu, viu.
7: Quem viu,
6: é
7: viu.
6: Viu.
7: Pois é, obrigada, viu, Iago Ribeiro, aqui no nosso Giro Esportivo. Terça-feira tem mais Giro Esportivo aqui com ele. Obrigada, Iago, mais
6: obrigado,
7: uma vez.
6: Obrigado, Thay. Obrigado, Bruna. Obrigado, ouvintes, educadora. E terça-feira tem mais que a gente volte comentando sobre Copa, resumão da Copa, resumão da Série B. E já nos preparativos pro retorno do Vitória, porque quinta-feira tem Vitória do Campeonato
7: Muito
6: Brasileiro.
7: Bem, então, sobre o Negros aí, fiquem atentos que terça-feira tem mais. Agora, 7 horas e 33 minutos. E o Giro da Manhã de hoje fica por aqui. Obrigada a você, ouvinte, a todos que mandaram aqui mensagem, quem estava acompanhando a gente também não pôde participar, mas está aqui na sintonia. Amanhã a gente está de volta aqui, sextando a partir das 6:30 da manhã. Obrigada a Tiago Virgílio, que fez a nossa produção de estúdio, e a Bruna Ferraz pela parceria. Valeu, Bruna, até amanhã.
10: Valeu, Thaís Seixas. Obrigada a Valdemir Cabral também, que fez a operação de áudio, e obrigada a você que continua aqui na sintonia da Educadora FM, acompanhando a nossa programação, lembrando que meio-dia tem outras informações no programa Multicultura. Fique agora na boa companhia de Aline Brito.
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4: Olá, muito bom dia para você. Seja muito bem-vindo, muito bem-vinda aqui à nossa Sonosfera nessa manhã de quinta-feira, hoje, dia 9 de julho de 2026. Eu sou Aline Brito e a partir de agora te acompanho também nessa manhã pela 107.5 com a Rádio Educadora FM, é sua. É da Bahia. E vamos abrir muito bem com Boca Livre, tocando pra gente Ponta de Areia, de Milton Nascimento e o Fernando Brandt.

Educador FM, ouvimos Francis Heine com Pau Brasil, de Francis, e o Chico Buarque nesta composição, também Fagner, o último pau de Arara de Venâncio e Curumba, e José Guimarães nesta composição, e Xangai, que é que tu tem canário, de Xangai o Capinã. E tá chegando Cazuza, faz parte do meu show, dele e Renato Ladeira. 7h45, bom dia.

0: Educador FM, ouvimos Sérgio Mendes, Samba de Verão de Marcos Valle, Paulo Sérgio Valle na composição, Edil Pacheco, Bahia Morena de João Nogueira, Edil Pacheco e Neila Cade, Solidão de Neila e Eric Guimarães, perdão. Agora 7:57 na sua manhã e a gente volta já já com muito mais para você aqui na nossa Sonosfera.
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1: Agora 7h59, muito bom dia para você. Vamos chegar com Milton Nascimento. Quem sabe isso quer dizer amor de Lô e Márcio Borges.

educadora FM com biquíni cavadão, aonde quer que eu vá, de Ebert Viana e Nando Reis, gostava tanto de você, de Edson Trindade e Rafael Pondé, só você de Rafael Pondé. 8 horas e 14 minutos na sua manhã, você que sintoniza aqui, educadora FM, obrigada pela companhia. 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Vamos com Luí Muritiba, Voo Rasante, de Alberto Fonseca e o Luí.

0: Educador FM, ouvimos Bob Dylan, Positive Force Street de Bobby e Cidade Negra, a Palo Seco de Belchior. Caça ela, as coisas tão mais lindas de Nando Reis. 8h28, volto já.
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0: Muito bem, já estamos de volta na sua manhã, 8h31. Chico César, onde estará o meu amor de Chico?

Muito bom ouvir Moisito Moreno. Ai, que saudade do C de Vital Farias. Também ao Barra Malho, distante do C de Hermes Prada e Timbalada. É de manhã de Caetano Veloso. Agora 9:08:45, 8:45 aqui na nossa sonosfera. Vamos seguir com Elton John, Skyline Pigeon, de Elton e Bernie Taupe.

Belíssima canção de Ronaldo Bastos, Quando Te Vi, e a voz de Beto Guedes para você na sua manhã pela Educadora FM 107.5. Antes, Lazo Ciud, Lazo e Gileno Félix e também Flávio Venturini, Espanhola de Flávio Guarabira.

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4: 8:59. Muito bom dia para você. Vamos chegar com o Eduardo do SEC. Aventura de Eduardo Luiz Carlos Góes.

leva até vocês mais um programa da série a série. Dedique uma canção a quem você ama. Eu tenho aqui em minhas mãos uma carta. Uma carta de um ouvinte que nos escreve e assina com um singelo pseudônimo de Maria.

Educadora FM, a dos Passos do Paraíso, Evandro Mesquita na voz e na composição, junto com Ricardo Barreto e a banda Blitz. E antes, Tati, Longe de Mim, de Tenso Del Rey e Paulo Vascon, e Erasmo Carlos com Adriana Calcanhoto, do Fundo do Meu Coração, de Roberto e Erasmo. 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Meli, nem um dia do Djavan para você.

Educador FM com a banda Skank, Acima do Sol de Samuel Rosa e Chico Amaral, Vanessa da Mata, B-Rap, Boa Sorte de Vanessa e B-Rap, e também Vânia Abreu, Procure a Sua Estrela de Rogério Meanda com Paula Toller nesta composição. Muito mais para você nesta manhã de quinta, logo depois do intervalo, 9:31.

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2: Agora 9h33, muito bom dia. Vamos seguir com Jane Duboc, Qualquer Coisa, de Caetano Veloso.

0: chegar a alcançar alguém é arriscar envolvimento. 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
1: Educadora FM, ouvimos Elpidio Bastos, Lindo Demais, Elpidio e Pierre Onassis, Jorge Versilo com Alegre de Jorge e Jorge Maltner, Maracatu Atômico de Nelson Jacobina e Jorge Maltner. Agora 9 horas e 46 minutos na sua manhã. 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Vamos juntos com Caetano Veloso, Mora na Filosofia, de Monsueto Menezes e Arnaldo Passos.
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0: Muito bem, ouvimos ele. Djal, Lobo do Mar, Djal na composição. Camila Cabello, Havana. E também Márcia Castro, Nega Neguinha de Zé Cabaleiro. 10 em ponto para você na sua manhã. E a gente volta já.
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1: Agora 10 horas e 2 minutos. Muito bom dia para você que sintoniza Educador FM 107.5 nesta manhã de quinta-feira. Eu sou Aline Brito e vamos juntinhos até o meio-dia. Céu, malemolência de céu para você.

Educador FM, Bananeira, João Donato, Gilberto Gil nesta composição e Bebel Gilberto na voz. E antes, Benito 80 com Criolo, Charlie Brown de Benito de Paula e Raquel Reis, o maior evento da sua vida de Raquel Reis. A gente segue com João Fênix, Juliana Linhares, Pequeno Mapa do Tempo de Belchior. Bom dia para você.

0: Educador FM, ouvimos Frejá, Só Você de Vinícius Cantuária, Elis Regina Aprendendo a Jogar de Guilherme Arantes, Escambo, Passatempo de Pedro Pondé. Agora 10h30 na sua manhã de quinta-feira, a gente segue já, logo depois do intervalo.
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2: Agora 10h32 na sua manhã, vamos seguir com Gilberto Gil, Marina, de Dorival Caymmi. Bom dia para você.

Educador FM, ouvimos ela, Daniela Mercury, Você Não Entende Nada, de Caetano Veloso, Gal Costa, Azul do Djavan e Will Carvalho, Que Me Deram um Oceano, de Anderson Cunha. Agora 10h45 na sua manhã, muito obrigada pela companhia. E olha só, sexta-feira, dia 10 de julho.

Tem o Tecnoplanta, artista se apresenta no El Club de Reggaeton. Aonde? Na Marujada, em Santo Antônio, além do Carmo, às 9 da noite. Não perca. Vamos seguir agora com Gal Costa e Alice Caymmi, Sua Estupidez, de Roberto e Erasmo Carlos.

Muito bem, Educador FM, ouvimos The Mamas and the Papas, California Dreams, e antes Rita Lee com Desculpe, um Auê de Roberto de Carvalho e Rita Lee, e Marcela Belas, Me Leve de Herbert Valois. Agora faltando 2 minutinhos para as 11 da manhã, aqui pela 107.5 Educador FM, a gente retorna já já com muito mais para você. A nossa Sonosfera continua logo depois do intervalo.

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1: Olá, muito bom dia para você, seja muito bem-vindo, muito bem-vinda. Para você que sintoniza neste momento, a nossa Educadora FM está acontecendo para você a nossa Sonosfera. E agora a gente já abre com o Emílio Santiago cantando grande clássico Saigon. E tem a composição de Cláudio Cartier, Paulo Feital e Carlão. Eu sou Aline Brito e vamos juntos até o meio-dia na sua manhã.

Educador FM com Leila Pinheiro. Que maravilha! Chove chuva e mais que nada de Jorge Benjó a composição. E antes, Ana Carolina com Luiz Melodia, Cabide, Diana e Alexandre Leão, Quando Ela Me Beija, de Alexandre Leão, na sua manhã pela Educador FM 107.5. 11 horas e 18 minutos. Vamos seguir com Concha Buica, Nemequitepá.

0: Muito bem, Educador FM, ouvimos Gero Camilo, Tintura, de Luiz Gaiotto, a composição Baiana Sister, retrato da família brasileira de Baiana Sister com o Dino Santiago e o Calaf, e também Geraldo Azevedo, Táxi Lunar, de Zé Ramalho, Geraldo e também o Alceu Valença. Na sua manhã, a gente volta já já.
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1: Muito bem, 11h36, na sua manhã de quinta-feira, a gente segue com Elba Ramalho e o Zé Ramalho cantando Chão de Giz, que a gente conhece muito bem, e a composição é do Zé.

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Educadora FM, ouvimos ele, Alceu Valença, Espelho Cristalino de Alceu, também Zelito Miranda, Sobradinho de Sai Guarabira, na sua manhã 11:48, daqui a pouquinho tem um Multicultura. Vamos seguir com o Gilsons, Várias Queixas de Afro Joe, Narcisinho Germano Meneghel.

Educador FM, ouvimos a belíssima canção de Josiara, Namoro a Dois, de Alain Tavares. E tá chegando muito mais pra você com Carlinhos Cor das Águas cantando Tabaco, e a composição é dele. E depois do intervalo tá chegando mais uma edição pra você do Multicultura, que rola de segunda a sexta aqui na programação da Educador FM. Obrigada pela companhia. Até mais.

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0: Meio-dia, 3 minutos, Multicultura, começando pela 107.5 Educadora FM, na produção de estúdio Mariana Freire. Muito boa tarde, Mariana. Boa tarde a Davi Sequeira na operação de áudio. Boa tarde a Bruno Chagas, social media da Educadora FM. E a você que acompanha o programa na sintonia da 107.5 ou pelo aplicativo Educadora FM 107.5, disponível para iPhone e plataforma Android. Mande suas críticas, dúvidas ou sugestões para o Multicultura pelo WhatsApp número 997317762, 997317762. Siga a programação nas redes sociais pelo arroba Educador FM BA e não esqueça de marcar a rádio. Eu sou Renato Cordeiro, vamos aos destaques do programa de hoje. Documentário sobre Toquinho está entre os destaques nos cinemas. Espetáculo de Ariana Nutt traz leveza e quebra de tabus a Salvador. E vamos conversar sobre o projeto Paranauê, que vai ter encerramento de ciclo do Cine Teatro 2 de Julho. Tudo isso e mais no Multicultura, que está começando.
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0: Meio-dia, 4 minutos, Estados Unidos e Irã fazem nova rodada de ataques que elevam a tensão no Oriente Médio. Teherã lançou uma ofensiva hoje contra estruturas militares americanas em países vizinhos, em resposta a bombardeios americanos em províncias costeiras do sul e do leste do país, que sepulta o líder supremo Ali Khamenei, morto no começo do conflito há 4 meses. Com informações da Reuters. Trânsito é novamente bloqueado no trecho da BR-324, que afundou na terça após a Polícia Rodoviária Federal identificar nova cratera na região. A situação aconteceu na altura de Simões Filho, sentido Feira de Santana, provocando a interdição nos dois sentidos e desvio dos veículos para vias marginais. Segundo o DENIT, o afundamento foi provocado por uma falha estrutural em um antigo bueiro. Motoristas devem usar a BA-526, a CIA Aeroporto. 11 mandados de busca e apreensão são cumpridos nas cidades de Eunápolis e Porto Seguro durante a segunda fase da Operação Monan, deflagrada hoje pela Polícia Federal e Controladoria Geral da União para combater um esquema de fraudes em benefícios previdenciários destinados a indígenas. A Justiça Federal também determinou o afastamento de 2 servidores públicos. O prejuízo aos cofres públicos pode ser de mais de 100 milhões de reais. Casais em vulnerabilidade social podem se inscrever na 25ª edição do Casamento Coletivo da Prefeitura de Feira de Santana, que oferece mais de 300 vagas para quem deseja oficializar a união civil gratuitamente. É preciso comparecer à sede da Secretaria Municipal de Desenvolvimento Social entre os dias 14 de julho e 4 de setembro, em horário comercial, estar inscrito no CAD único e atender aos critérios do programa. 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Pelourinho recebe evento de moda, cultura e empreendedorismo. Detalhes com Bruna Ferraz.
2: O Instituto Periferia do Futuro, por meio do modelo Carlos Cruz, realiza neste domingo o Fashion Pelô, evento que acontece no espaço Quincas Berro d'Água, no Pelourinho, centro histórico da capital baiana. O evento reúne moda, cultura, arte, empreendedorismo, reforçando a produção autoral baiana e a identidade afro-brasileira, como explica o idealizador Carlos Cruz.
3: Juntamos 7 estilistas baianos que irão apresentar uma mini coleção com 5 looks cada estilista. Teremos em torno de 70 modelos adultos. Crianças também irão desfilar com a moda Negrife e com o ateliê Janaína Paixão. E esse evento tem como iniciativa potencializar a economia criativa do Pelourinho. A gente percebe a decadência do centro histórico, né? Esse olhar da falta de potencialização do centro histórico. E como o nosso projeto está ali na Rua Chile, a gente viu que existia uma lacuna. Temos muitos modelos, temos muitas marcas, mas poucas iniciativas que destaquem esses talentos. São muitas marcas baianas que já são reconhecidas no mercado e que vêm buscando o evento para que consiga potencializar essa iniciativa para nos próximos anos a gente ter não só um dia, talvez uma semana de moda em Salvador. A ambição do projeto é grande e a minha ideia é buscar apoios e recursos fora de Salvador, já que é tão difícil se manter e manter um projeto assim nessa magnitude aqui. Tem Levite, Abanto, Cabuloso, Rei Vilas Boas, Costa Ribeiro, Iamê, Black Attitude, Cid Brito, Negrife e Mônica Anjos são as marcas.
2: Carlos Cruz atua como modelo em todo o mundo, mas nasceu na periferia soteropolitana. Tudo começou quando ele foi descoberto em um ônibus.
3: Eu sou contador. E uma pessoa entrou no ônibus e perguntou pra mim se eu queria ser modelo, né? Na época, tipo, eu não tinha autoestima nenhuma pra trabalhar com moda, principalmente de se achar bonito. Falei, cara, esse cara tá ficando doido, o cara me chamou pra ser modelo, isso aí tá querendo ganhar meu dinheiro pra fazer foto, fazer book e tal. Só que esse cara insistiu tanto que eu fui fazer umas fotos com ele e, de repente, eu me apaixonei por isso. Quando eu me vi, eu tava morando em São Paulo. São Paulo, eu fui pra Milão, Índia, Londres, Paris, Turquia. Fiz campanhas pra Hugo Boss, pra Prada, pra Xiaomi Internacional, Nestlé, Samsung, Volkswagen. Quando eu saí do Brasil, eu tava entre os 10 modelos mais famosos do Brasil. Só tinha eu e mais um negro nesse número de 10. E eu fui muito feliz com a carreira que eu construí, porque foi uma carreira muito sólida. Tô em Salvador já tem 2 anos e sempre que eu volto a São Paulo pra dirigir os desfiles, hoje eu dirijo o desfile dentro da Semana de Moda, do São Paulo Fashion Week, da Casa de Criadores. E sempre que eu retorno, meu nome sempre tá em evidência.
2: Hoje, Carlos Cruz trabalha não apenas como modelo, mas para possibilitar que outras histórias de negros periféricos também sejam modificadas, como a dele foi.
3: Hoje conseguimos mandar 2 meninas para a Índia. Meninas que são periféricas, uma dos Barris e outra de Pernambués, Lívia e Alana, que acha que chegue antes da bala. Eu sei que muita gente que morre é porque não tem muita oportunidade de se envolver com esporte, com lazer, com a música, com a dança, com a moda. E tem cerca de 500 alunos do Instituto, que são modelos, pessoas que, na maioria das vezes, usam a moda como ferramenta de empoderamento. O Instituto ele dá curso de capacitação de trancista, maquiagem, costura, produção. Só no ano passado, Periferia do Futuro capacitou cerca de 329 pessoas, colocou no mercado cerca de 798 pessoas para trabalhar. No carnaval, a gente tinha 123 pessoas trabalhando. Então, a gente tem números bem expressivos e significativos de que a juventude precisa estar no mercado de trabalho. Então, muitos desses jovens levam o sustento, levam o apoio para casa através das iniciativas do Instituto. Só no Fashion Pelô, envolvidos são mais de 140 pessoas trabalhando. São 70 modelos, 30 crianças, equipe de produção, equipe de cabelo, equipe de maquiagem, montagem, desmontagem, isso tudo gerido pela minha cabeça, né? Então, isso acaba sendo para mim muito prazeroso.
2: O Fashion Pelô acontece neste domingo no espaço Quincas Berro d'Água, no Pelourinho, centro histórico da capital baiana.
3: É um evento que é solidário também. Tá cobrando R$10 um quilo de alimento para desburocratizar essa ideia da moda. E você que tá em casa, é um evento familiar, leve seus filhos. A gente começa com uma oficina de grafite. A gente vai ter uma batalha das tranças, que é um apoio da Ser Mulher. Vão ter 12 trancistas que vão fazer penteados criativos na cabeça das pessoas. Umas delas já estão falando que vão botar iluminação no cabelo, outras que vão fazer o pelourinho. Então, tipo, vai ser uma coisa de louco. A gente vai premiar algumas pessoas, que é seu Clarinho do Silva, que é ali do Pelourinho, do Cantina da Lua, Negra Joe, Ritinha do Olodum, seu Mari Nelson de Carvalho, professor Ivete Sacramento e Oliver, que são pessoas muito importantes para o movimento cultural. E depois a gente começa com o desfile das crianças, o desfile principal, e no final tem o Baile Charme com Ana Paula, que é uma dança que eu tô querendo muito, tipo, reativar aqui em Salvador, apesar de já existir um movimento, porque o Charme ele é um movimento de música preta. E todos vocês são nossos convidados.
2: Bruna Ferraz, para Educador FM.
0: Agora, meio-dia, 11 minutos, meio-dia, 11 minutos, projeto Paranauê realiza um encontro de encerramento e certificação, marcando a conclusão de um ciclo de formações para o fortalecimento de agentes culturais de Salvador. Sobre esse assunto, eu converso agora com Mestre Pitbull, presidente da Casa da Capoeira Pelourinho, que é a instituição responsável pela execução do projeto. Salve, mestre, tudo bem?
1: Salve, saudações a todos. Estamos aqui, né, nesse momento importante, né? Um projeto Paranauê, um projeto que formando várias pessoas, capoeiristas e agentes culturais. E convidamos todos para esse momento importante para a cultura popular.
0: Cumprimentar também a minha entrevistada, também Bianca Menezes, ela que é coordenadora de projetos do projeto Paranauê. Bem-vinda, Bianca, como vai?
4: Muito bem. Saudações, agradecer aqui o espaço, torcer que todos nós sintonizem para estar assistindo aqui e acompanhar essa entrevista maravilhosa. Salve o Projeto Paranauê.
0: Os entrevistados é que são maravilhosos, né? A gente vai ver, os entrevistados eu sei que são. O que é o Projeto Paranauê, gente?
4: Então, a gente identificou que existe uma lacuna, né, entre a política pública, quando ela acontece, e o acesso a essa política pública. Então, o Paranauê surge como um instrumento para poder sanar esse espaço que tem, e os dados mostram para a gente a necessidade de mais ações, mais investimentos, né? Não à toa, a Lei Rouanet já não tinha, assim, apresentado esse dado, né? Porque a cada R$1 investido, retorna R$ 7,59 de lucro. Então, o projeto Paranauê veio para formar, fortalecer os trabalhadores e as trabalhadoras da cultura, que, segundo os dados do IBGE, são 5,9 bilhões Não, milhões, perdão, de trabalhadores. Então veio para juntar todo esse conjunto, alcançar na cidade de Salvador. A gente teve mais de 50 bairros presentes, né, no Paranauê, então, distintos, né, da cidade de Salvador. Então alcançamos um público que muito nos alegra. E foi a iniciativa formativa para o campo da cultura, né? Para fortalecer o acesso às políticas públicas, para a gente movimentar a cultura no sentido de se fortalecer, no sentido do conteúdo, né? Foram 3 módulos, cada módulo uma aula presencial e 2 aulas online. Então a gente teve no módulo 1 a relação de cultura, poder e democracia. Fizemos esse grande debate. Depois, no módulo 2, a gente fez um diálogo muito profundo sobre a economia da cultura, identificando esse mar de gente, quem são os trabalhadores da cultura. E, por fim, o terceiro módulo foi o módulo de elaboração de projetos. Então, assim, a gente fez todo um processo de refletir pela manhã essas relações que envolvem o trabalhador e a trabalhadora da cultura. À tarde, a gente tinha oficinas práticas sobre vinculado àquele tema. Encerramos aí um módulo com o processo da escrita do projeto, né, para acessar essa política pública de editais que movimenta também a cultura.
0: O ouvinte que está sintonizando e ouvindo a gente falar sobre o projeto Paranauê vai talvez ter a mesma reação que eu tive, né? Projeto Paranauê. Ah, deve ser um projeto de capoeira. E de fato, é um projeto que é realizado pela Casa da Capoeira do Pelourinho, né? O projeto Paranauê, mas que vai além dessa perspectiva. Eu queria saber por que é que a Casa do Pelourinho abraçou essa proposta.
1: A Casa da Capoeira Pelourinho, hoje ela é um pontão de cultura. E ela nasce há mais de 25 anos atrás nessa forma de fomentar, de agregar os nossos, né? O povo da capoeira, do candomblé, do afoxé, da cultura popular, com várias ações e atividades continuadas, que projetos que a casa tem. Então, essa casa, ela fica aberta, terça, sábado, é aberta a visitação, né? Para os capoeiristas, turistas, estudiosos, várias faculdades também vai lá estudar um pouco, né? Da memória da capoeira. E para a Casa Capoeira Pelourinho, os mestres, né, os professores, o povo do axé, eu como presidente, né, da Casa Capoeira, sempre nas pautas da gente, dos filiados. Hoje a casa tem quase 50 grupos de capoeiras filiados à casa. Então, nessas discussões de políticas públicas, tem essa problemática dos editais, né? Do acesso do capoeirista, do povo negro, do candomblé, do afoxé, do maracatu, dos fazedores de cultura, do acesso à grana que é de lei por nós, fazedores de cultura. Então, dentro dessa parceria, a gente traz essa informação do Paranauê para que nosso povo consiga acessar, né, a verba, os editais que estão aí para nós, né? Então, o projeto é Paranauê, de nós para nós, né, Bianca? Nada de nós
4: sem nós.
1: É isso aí.
4: Com certeza, mestre. E aí, a Secretaria do Estado da Bahia, né, no seu último diagnóstico sobre a cultura, em 2024, ela traz essa política, né, dos pontos de cultura. A gente tem aqui na Bahia 1.500 pontões e pontos de cultura em 209 municípios, nos 27 territórios de identidade. E a capoeira no Paranauê, no gingado, de nós para nós, ela conecta pessoas, ela movimenta grupos e grupos identitários. Grupos que têm um pertencimento com a cultura, né? No nosso diagnóstico de participação das atividades presenciais, que foi mais de 200 pessoas, a gente tem uma autodeclaração de pessoas pretas e pardas de 90%. A gente tem um número expressivo de mulheres participando também, na casa dos seus 90%. Então, o Paranauê, de nós para nós, ele é um projeto educativo, formativo, na área da cultura, para fortalecer esse público que movimenta muito. Porque quando a gente pensa em economia, a gente tem aí no cenário de mais de 919 bilhões que as atividades culturais conseguem somar, pensando na economia do estado da Bahia. E a gente percebe de lucro, renda líquida dessa movimentação, mais de 387 milhões de reais. Então, a cultura, quando a gente fala de cultura, poder, democracia, trabalho, política pública de elaboração de projeto, a gente está falando de um corpo de pessoas que fazem esse movimento. E esse corpo é um corpo majoritariamente preto, é um corpo majoritariamente formado por mulheres, e os dados do Paranauê, no sentido da sua formação, da sua aglutinação desses corpos, mostrou o quanto é importante, necessários movimentos de nós para nós, gingados do Paranauê, como foi esse projeto, ao longo desses 3 meses.
0: Eu estou conversando aqui com Bianca Menezes, coordenadora de projetos do projeto Paranauê, e Mestre Pitbull, presidente da Casa da Capoeira do Pelourinho, que está abraçando, que está acolhendo esse projeto. E a propósito de uma coisa que Mestre Pitbull falou e que Bianca também dialoga, essa coisa das necessidades, das demandas. Eu lembro, mestre, de uma ocasião aqui no Multicultura em que a gente ouviu o pessoal do OBEC, que é o Observatório da Economia Criativa, que Sim. fez um diagnóstico das necessidades no campo da capoeira. Inclusive porque parte das integrantes que estavam à frente desse projeto, inclusive, são capoeiristas, Sim. né? Jogam Sim. capoeira. E elas identificaram, assim, que as demandas não eram extraordinárias, era muito pouco que era necessário para manter uma atividade consistente, digna da capoeira na cidade, né? Vocês estão fazendo aqui na rádio, a divulgação de um evento em que muita gente destacou essa questão da política pública, da formação para as pessoas escreverem editais e tal. Mas eu queria também saber de você se é um momento também de ir conversando com essas pessoas que vão ser agentes formativos, agentes culturais, entender dessas pessoas também quais demandas elas estão apresentando, quais demandas elas poderiam apresentar para acolhimento também.
4: Então, a maior demanda do Paranauê foi: por que vai terminar? Porque a gente tem, a partir das políticas digitais, essa necessidade mesmo de estar formulando para a gente estar acessando. Teve uma experiência muito bacana no Paranauê, que foi: a partir das participações, a gente ia formar agentes populares de cultura. E isso foi uma coisa que mobilizou muito, porque a gente vê a questão do reconhecimento quando algo é feito nesse sentido. Então, diversas organizações, grupos, movimentos, não só da área da capoeira, mas também do audiovisual, da dança, do teatro, das artes cênicas, da escrita, das mais diversas expressões culturais que podem existir, participaram do Paranauê. E esse conjunto de grupos começaram a identificar, a partir do seu território, a partir do seu bairro de Casageiras, de São da Liberdade, da Suburbana, do São Cristóvão, como ações podem ser feitas, pensar projetos para poder acessar esse valor de investimento, que, embora não seja, a gente não precisa de muito para fazer o pouco, porque esse pouco ele está vinculado a um processo estrutural da nossa sociedade que dificulta mesmo o acesso a direitos, ao princípio do Estado quanto formador da sua dignidade humana, pensando na democracia. É constitucional o princípio da dignidade humana, mas a gente reconhece a realidade, às vezes muito perversa, que muitos trabalhadores e trabalhadoras da cultura vivenciam por conta da informalidade, por conta das dificuldades que existem. Então, a maior demanda acolhida foi, primeiro, o autorreconhecimento, o pertencimento a partir do seu território, e identificar o que aqueles grupos, organizações organizadas, porque o de nós para nós é nesse sentido. Farinha pouca, meu pirão primeiro, Mas a pessoa não tem força, mas um conjunto de pessoas tem. Então, um movimento cultural, um movimento organizado para que a gente possa, a partir daí, desaguar em cursos, em ações, porque tudo isso salva a juventude, salva vidas. Cultura, ela representa essa possibilidade, esse instrumento transformador da vida das pessoas. E é sobre isso também que o Paranauê fala, e as demandas que apareceram ao longo do curso estavam nesse lugar de transformar a realidade a partir do território que se vive.
1: E dizer também, que a própria Casa da Capoeira Pelourinho, como instituição, ela já é uma casa de escuta, É uma casa que ela faz o trabalho da salvaguarda da capoeira, Da proteção. Então a gente ouve os mestres, professores, os alunos formados, os instrutores e os fazedores de cultura, as pessoas que dão aula também na casa. Nós sempre estamos escutando todos os agentes culturais e capoeiristas, né? E nesse momento também é especial deixar um abraço para todos, para a nossa equipe Paranauê, os coordenadores da Casa Capoeira Pelourinho, os diretores, né? O conselho de mestre da casa também. E dizer que sempre a gente está fazendo esse trabalho de escuta e de construção coletiva.
0: Bom, é fim de semana de encerramento de ciclo. Haverá outro?
1: Estamos se organizando, né? Nessa parte de fomento da cultura, para trazer esse também um Paranauê 2, mas temos outros projetos de atividades continuadas da casa. A gente agora está com um projeto, né, Bia, que é o projeto também que a gente viramos agora, Pontão de Cultura. Então vai ter atividades com a Roda da Velha Guarda, o mapeamento da capoeira na Bahia, né, os mestres fazendo suas oficinas, diversas atividades, né? Sempre a gente está procurando, de alguma forma, fomentar a capoeira e a cultura popular.
4: Então, no dia 11 de julho, né, mais conhecido como sábado, logo ali, aqui no Cine Teatro, 2 de julho, na TV, vamos fazer um encerramento das 9 às 14 horas. E assim, sobre a continuidade, que eu tenho certeza que todas as pessoas que serão formadas, né, receberão seus certificados de agente popular de cultura. Cada pessoa é uma semente crioula que o Paranauê conseguiu formar para poder reproduzir as ações, porque a escuta, a memória, o pertencimento são elementos também que, quando a gente resgata, quando a gente fortalece, quando a gente salvaguarda a partir da capoeira, vários símbolos, a gente consegue fortalecer a identidade de um povo, e cultura está conectada a isso, está conectada ao chão que a gente pisa, porque eu ao longo da minha trajetória de vida pessoal, participei de uma organização que se chama UNEPA, que é o Núcleo de Estudos em Políticas e Práticas Agrárias, e a gente sempre dizia: a cabeça pensa onde os pés pisam, e a cultura faz esse movimento justamente por isso, porque tem a dimensão individual daquele sujeito, daquele fazedor de cultura, dessa semente crioula, que eu tenho certeza que todo mundo que é do Paranauê, que está ouvindo a gente, porque eu e o mestre, nós estamos aqui, mas a representação, foram várias mãos, sim, vários pés para fazer isso funcionar, para fazer isso acontecer. Foram meses de trabalho, de dedicação com as aulas. Então, assim, o resultado disso é o maior fruto que eu acredito que o Paranauê deu no sentido da continuidade. Assim, somos semente crioulas e isso vai germinar muito. Agora aí a gente vai ter que ter a paciência do Ibi, no Alá de Oxalá, para poder colher esses frutos a médio, a curto e longo prazo.
1: Axé.
0: E antes que eu encerre aqui, né, para que Jace não brigue comigo, porque ela mandou mensagem aqui perguntando aqui pro mestre, onde é que são essas aulas de capoeira?
1: As aulas de capoeira é na Rua do Açuguinho, né, arroba Casa Capoeira Pelourinho, vocês podem achar no Instagram, né, Instagram da casa, colado com a Praça Quincas Berro d'Água. A casa fica aberta para experiências, visitações, tem uma exposição no Caminho do Som da Capoeira, e aberta gratuitamente para todo o público em geral conhecer a casa, fazer aulas, vivências, experiências. Também temos uma atividade que chama Rolê Cultural, que é uma atividade que a gente pega crianças dos bairros, né, periféricos com problemas de vulnerabilidade social, e a gente faz um rolê cultural com eles, do Elevador Lacerda até a Casa Capoeira Pelourinho, falando a história do povo negro, a história dos casarões. Finaliza na casa com uma demonstração de alguns curadores que tem lá, falando um pouco da importância, né, da capoeira. E falando um pouco também uma sensorial, né? Que nossa exposição é sensorial. Você pode tocar dos instrumentos da capoeira e da cultura popular. E geralmente, quando são grupos de capoeira que são convidados aí, eles fazem também a roda de capoeira dele no Salão Mestre Boca Rica, né? Que é o discípulo do Mestre Pastinha. É um patrão também, um dos padrinhos da casa. Então a casa está sempre aberta, terça, sábado, 9 às 17. Sigam aí, arroba Casa da Capoeira Pelourinho. Sejam sempre bem-vindos, bem-vindas todos. E todos.
0: Eu conversei aqui com o Mestre Pitbull, presidente da Casa da Capoeira do Pelourinho, e também com a coordenadora de projetos do projeto Paranauê, Bianca Menezes. Muito bem-vindos, muito obrigado por terem vindo aqui ao nosso estúdio para falar sobre esse fechamento de ciclo. Saúde para vocês e para os seus.
1: Gratidão. A gente convida a todos mais uma vez, né, neste sábado, no dia 2 de julho. Se inscrevam lá, né, na Simpla, e venham participar desse momento especial da capoeira, da cultura popular. E a gente, né, do Paranauê, a equipe, lhe agradece essa abertura, essa visibilidade para a cultura do negro e da negra e de todos nós.
4: Muito obrigada. @ Paranauê Lab, para acessar o link da inscrição do evento. Sigam também lá o Paranauê para mais novidades. Muito obrigada, educadora, por esse momento. Estamos juntos.
0: Agora, 12:28. Quinta-feira, você sabe, é dia de virada na programação das telonas.
5: Ela deixou alguma pista?
6: Que pista, Diego?
5: A mamãe sempre deixava uma pista quando ela sumia.
6: É, mas ela não sumiu. A mamãe morreu.
0: Vamos ao que está no Cine Glauber Rocha. Estreiam Herança de Narcisa, com Paola Oliveira. O Convite, com Seth Rogen, Olivia Wilde, Edward Norton e Penélope Cruz. Moana, live action baseado no sucesso da Disney. A animação Minions e Monstros. E o filme de terror, A Morte do Demônio em Chamas. Seguem em cartaz Supergirl, Anatomia do Caos, 15 Dias, Franz, Dia D, Obsessão, Toy Story 5 e Michael. O projeto Cine Neo Energia apresenta Juntas pelo Bem Viver, Vozes da Marcha das Mulheres Negras. O Cineclube Glauber Rocha destaca Nós Não Envelheceremos Juntos.
7: O vovô acreditava que o demônio voltaria se alguém lesse o livro dos mortos.
0: No Cine Cercla do Shopping Avenida, em Feira de Santana, estreiam A Morte do Demônio em Chamas e Moana. E seguem em cartaz Toy Story 5, Minions e Monstros e Supergirl.
8: Um brinde à sua família perfeita.
0: Agora, 12:29.

Agora, meio-dia, mais 30 minutos. 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Claro, a gente não poderia deixar passar uma perda, né, para a música pop mundial, né? Morreu aos 75 anos a cantora britânica Bonnie Tyler, conhecida mundialmente como a voz desse hit que está aí ao fundo, Total Eclipse of the Heart, sucesso dos anos 80. Segundo uma nota publicada no site oficial da artista, ela morreu na noite de ontem em um hospital português em decorrência de uma doença para a qual estava sendo tratada. No mês de maio, Bonnie Tyler esteve em um coma induzido após uma cirurgia de emergência no intestino. No mês passado, o porta-voz da cantora afirmou que ela havia saído do coma, mas continuava na UTI. Bonnie Tyler teve uma carreira de 50 anos e, após alcançar a fama, foi apelidada de a Rod Stewart feminina. Bonnie Tyler que marcou época, né, com esta música, Total Eclipse of the Heart, que... Enfim, a gente está nessa quinta-feira que a gente fala sobre cinema, né? Quantos filmes não trouxeram essa música como parte da trilha, né? Até de forma, por vezes, orgânica, não de uma forma impessoal, né? Um personagem tá lá rolando na tela e aí tá tocando essa música ao fundo, não. Por exemplo, aquele filme Bandidos, eu acho, né? Que é aquele filme com Bruce Willis. A protagonista do filme, ela canta essa música. Tem uma cena bonita assim, né, com Bruce Willis no filme, assim, eles cantando e respondendo com os versos dessa música. Deserto Particular, se eu não me engano, um filme brasileiro do Ali Muriti, mas se não me engano, Deserto Particular tem essa música também tocando em momentos super fortes, né, do longa-metragem. Enfim, fica aí a lembrança e a música, entre outras contribuições que ela deixou aí para a arte. Meio-dia, 32 minutos. Multicultura volta já já.

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1: Meio-dia, 33 minutos. Receita Federal libera novo serviço digital para consultar dívidas e parcelar débitos. Agora os serviços de regularização fiscal podem ser feitos pela internet, diretamente nas plataformas digitais do órgão. E para acessar as ferramentas e colocar o CPF em dia, é necessário conta no gov.br, nível prata ou ouro. O objetivo é tornar o processo mais simples para pessoas físicas, microempreendedores individuais, MEIs e empresas. Segue para a Câmara projeto contra ligações indesejadas de cobrança e telemarketing. A proposta cria um cadastro para impedir que as pessoas, que as empresas, né, continuem a ligar para quem já pediu bloqueio, sob pena de multas de até R$50 mil. O texto foi aprovado ontem pela Comissão de Fiscalização e Controle do Senado em caráter terminativo, dispensando necessidade de ir a plenário antes da apreciação de deputados. Vai à sanção da Presidência da República o projeto que transforma CEFETs em universidades tecnológicas. A matéria aprovada no Senado se refere aos Centros Federais de Educação Tecnológica de Minas Gerais e Rio de Janeiro, que passam a ser instituições de ensino superior com autonomia administrativa, financeira, patrimonial, didática e disciplinar, sendo vinculadas ao Ministério da Educação. Três suspeitos de praticar roubos contra turistas na Orla da Barra, em Salvador, estão presos após serem alvos da Operação Hexa, realizada ontem pela Polícia Civil. Segundo a Secretaria da Segurança Pública, eles têm 18 e 22 anos e têm antecedentes por roubo, furto, tráfico de drogas e associação criminosa, com atuação recorrente na região. A investigação teve início após um roubo praticado contra duas turistas no dia 19 de junho, no Porto da Barra. Meio-dia, 35 minutos. 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Como fez aqui nosso ouvinte Jacipita, falou que já vai praticar capoeira lá na Casa da Capoeira, né? A gente estava aqui numa entrevista com o mestre Pitbull, né? E também com a Bianca, né? Falando sobre o projeto Paranauê. E Jaci, que tá querendo, né, dar uns Paranauê, já perguntou aqui como é que faz, como é que são as aulas. Daqui a pouco tá vendo aí Jacipita voando e sendo batizada. Qual vai ser o seu nome de batismo? Já, você já imaginou qual vai ser o seu nome de batismo na capoeira? Porque quando você entra na capoeira, você ganha um nome novo, né? Eu acho sempre curioso, esqueci de perguntar pro mestre Pitbull de onde é que veio o nome dele, né? Porque é muito curioso sempre assim, quando é que, como essas músicas são formadas, né? Não, de repente o cara todo calminho, o pessoal tá rindo aqui porque eu falei, qual será o motivo do nome ser Pitbull? Mas ele é um doce, ele sentou aqui, foi super gentil com todo mundo, aí fico imaginando, de repente o pessoal não vai pra sacanear, né? Não, você é tão quietinho, vou botar Pitbull, só de sacanagem, né? Porque às vezes acontece, tem esse momento, né? De confraternização, né? Entre as pessoas que praticam a capoeira. E às vezes são características engraçadas. Por exemplo, tem um amigo que o apelido dele é Ema, porque o apelido de capoeira dele, o nome de capoeira dele é Siriema. Porque, não, porque o mestre olhou para ele e falou: você se move parecendo uma Siriema. Pronto. Virou o nome do cara. E hoje ele é conhecido como Ema, né? Inclusive um cara que super culto, assim, né? Fez de tudo, de circo a capoeira e audiovisual e um monte de coisa. Meio-dia, 27 minutos, Multicultura no ar pela 107.5. A Mariana Freire confirmando aqui, né, que o filme brasileiro que eu tava lembrando era esse mesmo, Deserto Particular, do Ali Muritiba. É um filme que teve na trilha a música Total Eclipse of the Heart, que foi imortalizada na voz de Bonnie Tyler, né, que nos deixou. E o filme com Bruce Willis é Vida Bandida. Eu tava pensando, Bandits, né? O nome original. Tem ele, tem Billy Bob Thornton. Nossa, tá me fugindo agora o nome da atriz. Enfim, né? Nossa, que o melhor Bob Dylan que já existiu foi essa atriz. Agora, enfim, os ouvintes vão saber. Mais ouvinte mandando. Já você tá dizendo que o nome dela na capoeira vai ser Pedigree, né? Vamos ver. Falando em nomes, o nosso ouvinte Gentil mandou um bom dia, então, pô, vamos ter que mandar uma boa tarde, né, pro Gentil, né? Um ouvinte chamado Gentil, que manda um bom dia, mandou um pouquinho antes do programa começar, eu tenho que devolver a delicadeza, né, a gentileza. Engraçado, né, Gentil, assim, desculpa, eu sei que seu nome deve suscitar várias conversas todos os dias, eu sou mais o bilionésimo no dia. Mas é engraçado, assim, antigamente nomes como seu eram mais comuns, nomes que designavam estados de espírito ou comportamentos, né? A coisa mais difícil hoje é você ver por aí um Justino, né? Prudêncio, como é mais difícil? você encontra um prudente, né? Por exemplo, a gente teve Prudente de Moraes. Hoje parece que o menino nasce, parece que já tem 80 anos. Mas porque, mas antigamente era comum Prudente, né? Prudêncio, Justino, Hilário, Tia Ciata, que é a grande, né? Anfitriã do samba, né? A pessoa com quem o samba nasceu. O nome dela era Hilária, por exemplo. Hoje em dia são nomes que não são tão comuns. Uma pena, porque eu acho legal essa diversidade também, né? Dos nomes. Meio-dia, mais 39 minutos, Multicultura no ar, pela 107. Pronto, rapaz, Mariana não deixa passar nada. É o goleiro aqui do Multicultura. A atriz que fez o papel lá em Bennett é Kate Blanchett, isso mesmo. A melhor Bob Dylan de todos os tempos. Vá assistir o filme Não Estou Lá e me diga se eu tô mentindo. É o melhor Bob Dylan que já existiu, foi essa mulher que fez. Meio-dia, mais 39 minutos, Multicultura no ar, pela 107.5, Educadora FM. Você pode também mandar sua mensagem pelo 997-317762, como eu fiz aqui, Itamar falando aqui, a música é imortal, traz belas recordações, essa música me traz belas recordações, diz aqui nosso ouvinte Itamar. E é engraçado, né, rapaz, que o clipe dessa música é muito louco, né, velho? Diga se não é, o clipe de Total Eclipse of the Heart é um negócio muito louco. O pessoal tava realmente, fumou uns orégano brabo ali pra fazer aquele clipe. E tem uma edição antológica do antigo Piores Clipes, né? Porque a MTV tinha esse programa em que o Marcos Mion fazia brincadeiras e apontava defeitos em clipes. E quanto mais conhecido o clipe, mais engraçado ficava esse quadro. E um dia ele foi fazer o Piores Clipes do Total Eclipse of the Heart. Velho, hilário, hilário, assim, ele falando as coisas que não faziam sentido, do nada, né? Enfim, é muito legal. Se você quiser depois conferir, né? É bem oitentão, bem a cara dos anos 80, é um suco de anos 80, o clipe de Total Eclipse of the Heart. Meio-dia, mais 40 minutos, gente, o Congresso UFBA 80 anos está encerrando a programação nesta sexta-feira. E vai ter a apresentação única do espetáculo A Revolução dos Bichos, no Teatro Molière. A peça é baseada no livro de mesmo nome, escrito por George Orwell, e que realiza uma sátira política sobre corrupção, manipulação e autoritarismo. Entrada gratuita, ingressos distribuídos na bilheteria do teatro uma hora antes da apresentação. Falando nisso, né, o Teatro Molière, ali na Aliança Francesa, na Ladeira da Barra, né, a parte de cima da Ladeira da Barra, está recebendo vários eventos ligados ao Congresso da UFBA, né? Essa parte cultural do Congresso da UFBA. Ontem eu prometi e fui ver pela terceira vez o espetáculo Movediça, né? Do pessoal do Chilindró, que é uma galera das artes visuais que faz esse espetáculo com sand animation e música. Super deu certo assim no teatro.

0: para desmistificar os estigmas da maturidade feminina com um olhar leve, sensível e, acima de tudo, bem-humorado, Ariana Nucci desembarca na capital baiana com o espetáculo De Repente 40. No palco, a humorista aborda desde as transformações físicas até as crises existenciais e estéticas que acompanham a chegada dos 40 anos. Para a artista, o show é um espaço de identificação, onde as mulheres percebem que não estão sozinhas nessa jornada.
1: Eu levo situações do nosso cotidiano, né, que também abrange os homens também, né? Eu falo sobre o envelhecimento de uma forma geral e eu falo sobre essa chegada também dos 40 anos, porque principalmente assim, é uma idade que marca, né? Para a mulher, por exemplo, é uma idade de muita cobrança. Então é uma idade que se a gente não tiver casada, num bom casamento, se a gente não tiver filho, se a gente não tiver um bom emprego, então a gente é invalidada, né? Assim, ah, nossa, mas você não tem nada disso, e aí, como é que você vive, né? Pro homem também é uma cobrança de status financeiro, se ele também tem uma mulher em casa, se ele também é casado. Então, o envelhecimento sempre foi um peso pra sociedade, mas aí quando a gente chega nesse envelhecimento, a gente tem que tirar esse peso, porque a gente não consegue viver dessa forma, né? E mudou muito a forma de envelhecer da gente, e principalmente da gente do Nordeste, tá? A minha avó com 40 anos já era avó de 8 pessoas. Eu levo exatamente isso, eu levo essa mudança também geracional, eu faço também esse comparativo, né? Do nosso envelhecer mesmo, que é o ciclo geral da vida.
0: Pioneira no stand-up feminino e referência em humor crítico contemporâneo, a artista alagoana revela a expectativa para mais uma apresentação em Salvador.
1: Nossa, Salvador é a capital que eu mais amo no Nordeste, tirando Maceió, que é a minha, né? Amo fazer show em Salvador, amo a energia de Salvador, eu sou completamente apaixonada por essa cidade. Eu fui o ano retrasado, foi um show maravilhoso, é uma plateia incrível. Eu falo também muito sobre religiosidade, então é uma plateia que me abraçou muito, muito, muito, muito. O povo baiano em geral, que eu já fui em outras cidades também da Bahia, me recebem com um amor. É o lugar que eu mais ganho presente, é Salvador. Ô povo bom, eu nunca vi. Vocês são incríveis. Eu quero convidar minhas amigas, né? E meus amigos também, para todos irem nos prestigiar, né? Porque a gente fala do nosso passado e é muito legal a gente relembrar as coisas, né? A gente faz parte da melhor geração que já houve no mundo e não tem mais igual a nossa, né? Então eu convido todo mundo, meus amigos baianos, minhas amigas baianas, tudo para estar lá junto comigo. No final a gente bate retrato, vai ser incrível. Eu amo estar aí na terra de vocês.
0: O espetáculo De Repente 40, da comediante, atriz e apresentadora Ariana Nucci, acontece neste sábado e domingo, às 8 da noite, no Teatro Farese, na Undina, em Salvador. Os ingressos estão à venda na plataforma Simpla. Josi Braga, para Educador FM.
2: Sotaque nordestino, rapaz, não tem pra ninguém, né, bicho? Quer dizer, sotaques, né? Porque são muitos. Na Bahia tem mais de um, né? Tem vários, diga-se de passagem. Mas é maravilhoso, é maravilhoso. Meio-dia, 45 minutos, Multicultura no ar pela 107.5. Gente Boa, espetáculo Além do Arco-Íris. Volta ao Teatro SESI Rio Vermelho amanhã para uma segunda temporada. A montagem conta a história de Mike, falando com sensibilidade, humor, música e recursos visuais sobre as vivências do público LGBTQIAPN+. A peça está disponível nos dias 10, 11, vai estar em cartaz nos dias 10, 11, 12, 17, 18 e 19 de julho, às sextas, sábados e domingos, sempre às 8 da noite, ingressos à venda no Simpla. É um espetáculo que teve, né, uma temporada de sucesso e está voltando a cartaz, então você que quer conferir aí espetáculos que estão em cartaz em Salvador, já fica a dica, está voltando a cartaz e a gente deve trazer mais informações a respeito, né, em breve, sobre espetáculos como esse, que é o Além do Arco-Íris. Agora, meio-dia, 46 minutos, Multicultura no ar pela 107.5 Educador FM. Você pode participar pelo 997-317762, 997-317762, é o número pelo qual você participa aqui do Multicultura, trazendo sua dúvida, sua crítica, sua sugestão, contando inclusive para você como é que seria o seu nome na capoeira. Hoje não tá valendo balaio, mas eu queria saber se pudesse depender de você. Tá rindo do quê, Davi? Deve ter rolado uma piada interna aí na cabine, porque pense numa risada que passou aqui pelos vidros e chegou aos meus ouvidos com fone de ouvido e tudo. Davi Cerqueira, qual seria o seu nome na capoeira, Davi Cerqueira? Ou você já tem? Mande pra mim, Mariana, pra eu saber aqui. Calma, eu conto aqui pros ouvintes, mas os ouvintes não contam pra ninguém, viu, Davi? Fique tranquilo, os ouvintes aqui são super gente boa. Ele disse aqui, Davi seria

0: o Rasta. Ah, aí é meio óbvio, não, isso tudo bem, tá bom, tá massa, tá massa. Agora, meio-dia, mais 47 minutos, Multicultura no ar pela 107.5 Educadora FM. Você pode participar pelo 997317762. Vamos a mais programação nos cinemas.
1: What is this?
2: That's a rug.
1: Did you buy this rug because the neighbors are coming?
2: Oh my god. Joe, you remember Peanut Hog?
3: Bit of a contentious environment in here, so I understand.
4: We love a contentious environment.
0: Vamos ao que rola no circuito Sala de Arte. Na UFBA, estreia O Convite, com Seth Rogen, Olivia Wilde, Edward Norton e Penélope Cruz. Seguem em cartaz Chopin, Uma Sonata em Paris, Backrooms, Um Não Lugar e Franz. E o projeto Cine Cineasta apresenta Desguzala, de Kurosawa.
5: Ela deixou alguma pista?
6: Que pista, Diego?
5: A mamãe sempre deixava uma pista quando ela sumia.
6: É, mas ela não sumiu. A mamãe morreu.
0: Numã estreia Herança de Narcisa, com Paola Oliveira. E seguem em cartaz Criadas, Apenas Coisas Boas e Anatomia do Caos. No museu, estreiam o documentário Toquinho, Encontros e um Violão, e Primavera, que mostra a relação entre uma jovem violinista e o compositor Vivaldi. E seguem em cartaz Salvação, Um Triste e Belo Mundo, e Apenas Coisas Boas. O projeto CineSom apresenta Meu Nome é Gal, seguido do show Priscila Magalhães Canta Gal Costa, e você pode conferir ainda uma sessão teste do filme Negras Medicinas, Jaleco Brancos.
7: La nostra offerta musicale non è all'altezza.
8: Sapete chi vorrebbe ritornare qui? Don Antonio.
9: Vivaldi.
0: No Datem estreiam Primavera, O Convite e Toquinho, Encontros e um Violão. E seguem em cartaz O Diabo Veste Prada 2, Natal Amargo, Dia D, Nós Acreditamos em Vocês, Uma Infância Alemã, O Bolo do Presidente e Fanon. O Cine Cineasta segue com a mostra de cinema russo e soviético e destaca A Carta que Não Foi Enviada e A Ascensão. O Cine Literário Clube do Livro traz Mentiras que Contamos. O Cine Clube da Morte exibe Natal Amargo e você tem ainda os curtas do Cinematografinho.
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0: 50 minutos, meio-dia mais 50 minutos, Multicultura no ar pela 107.5 Educadora FM. Nosso ouvinte Jair mandando mensagem aqui, nosso correspondente de Poções. Renato, demais ouvintes aí da Educadora, tudo bem com vocês? Bonnie Tyler cumpriu bem, muito bem a sua missão aqui na Terra, que descanse em paz. Continua aqui em Poções, Sudoeste Baiano, sempre atento à programação dessa senhora emissora formativa e informativa. Obrigado, Jair, pela mensagem. Mandar um salve aqui também para nossa ouvinte Jace. Renatinho, qual seria o seu nome na capoeira? Rapaz, eu não faço a menor ideia. Porque assim, não é você que escolhe, né? Alguém escolhe para você, né? É, agora, a Mariana passou aqui a turma da cabine. Como é que seriam os nomes, né? Da turma da cabine, né? Porque tem o pessoal que tá trabalhando, mas que trabalha na cabine aqui da rádio. O Sandro seria Girafa. Mônica seria Cabelo de Fogo. Elias seria Lição. E Mariana seria a Negalinda. E aí, segundo ela, eu seria o Barba Ruiva. Eu não sou ruivo. Agora, tem uma vez, Elias que teve essa ideia, foi... Elias, deixa eu só te dizer, quando eu fui prestar alistamento militar, aconteceu uma situação curiosa comigo. A moça que estava lá, né, na máquina de datilografar, porque eu sou daquele tempo, ela olhou para mim, ficou olhando, né, pele branca... É, não sei o que, altura até quanto? 1,80m, ah, beleza. Aí ela olhou pra mim, cabelos. Aí ela olhou pra mim, ficou olhando, franziu a senha. É verde, né? Eu não entendi nada, mas ela jura que meu cabelo é verde. Não entendi nada. Meio, não sou otaku, né? É otaku que gosta disso, Mônica, né? Que é a galera que curte cultura pop japonesa, né? E às vezes pinta o cabelo pra lembrar algum determinado personagem, mas não é meu caso, não. E meu cabelo, até onde eu sei, não é verde, não. Meio-dia, 52 minutos, Multicultura no ar pela 107.5 Educadora FM. Você pode participar pelo 99731. O Givaldo disse aqui: o meu nome na capoeira seria Gilol. Giló ou Giló? Desculpa, não entendi, porque tem um L no final aqui, viu? Mas depois você explica por que você acha que podia ser um bom candidato ao nome de capoeira para você. É, mais ouvintes mandando mensagens pelo 997317762. Tem um ouvinte aqui que mandou uma sugestão de filme, mas ele mandou apenas os frames. Eu tô conseguindo ver aqui qual é o filme em questão. Ah, Casa de Chá do Luar de... Rapaz, você foi pegar um filme que é lá do C do Marlon Brando, né? Casa de Chá no Luar de Agosto, um filme dos anos 60. Eu vi esse filme. É um filme com o Marlon Brando em que ele interpreta um japonês. Agora imagina como é que Marlon Brando vai fazer um japonês. Pois ele faz. É uma comédia, né? Das antigas, dos anos 60, né? Olha só. Aí o Vitor está dizendo aqui, por falar em cinema, recomendo muito esse filme. Ele está assistindo Casa de Chá no Luar de Agosto. É o Jair Rocha que está vendo. Obrigado, Jair, pela mensagem. Meio-dia, 53 minutos. Pessoal, domingo termina a mostra Antônios, no ME Ateliê de Fotografia Santo Antônio Além do Carmo, em Salvador. A exposição, com entrada gratuita, está na 12ª edição, envolvendo 38 obras de artistas convidados que apresentam diferentes interpretações sobre um dos santos mais queridos entre os baianos, com o tema Um Altar para Santo Antônio. E vamos às novidades do Bem Bahia com Vânia Dias.
9: Olá, minha gente, boa tarde a você, ligadinho, ligadinha na 107.5, boa tarde a toda a turma do Multicultura. Eu sou Vânia Dias e trago as novidades do nosso Bem Bahia. O programa esta semana está recheado de delícias. 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E ainda o primeiro livro da educadora baiana, Salwa Checker. Tudo isso e muito mais, você só fica sabendo se colar no bonde. Nosso encontro de toda quinta-feira, 7h30 da noite, daqui a pouquinho. Espero por você. Até lá.
0: Valeu, Vânia. Meio-dia, 54 minutos. Festival de Cultura Japonesa de Salvador, o Bondori, já está com ingressos à venda para a 18ª edição. O evento vai ser em setembro, no Parque de Exposições. Ingressos entre R$ 14 e R$ 32 podem ser adquiridos no site bonodorisalvador.com.br/ingressos. As entradas também estão disponíveis nas lojas Ticketmaster dos Shoppings da Bahia, Paralela e Parque Shopping Bahia. É o Bonodori, Festival da Cultura Japonesa de Salvador, vindo aí. Meio-dia, 54 minutos, a cantora e compositora Julinha lançou o EP Apromar 2, a segunda parte do álbum de estreia Apromar. A artista traz referências musicais do sertão baiano e temas universais. Rafael Lopes.
12: Nascida em Riachão do Jacuípe, Julinha transforma as memórias do interior em música. O novo EP, Aprumar 2, reúne 5 faixas autorais e passeia por ritmos como forró, baião e samba de roda.
13: Eu tenho o meu trabalho muito alicerçado no que eu vivo, no que eu presencio. Quando eu cheguei em Salvador, eu logo entrei no grupo do Samba do Vai Quem Quer, que é um grupo de samba junino, que me fez olhar muito para minhas raízes, para o repertório que eu tinha lá do Riachão, o repertório do rádio, repertório das festas de vaqueiro, do aboio, do samba de roda, do forró. Eu que sou uma pessoa que nasci no dia de São João, que eu sempre tive essa relação muito forte com as festas juninas, com a sanfona, com coisa do sertão, esse olhar para o sertão que o forró nos traz. E a Prumar me traz esse compromisso muito grande com esse meu alicerce, com esse meu lugar de origem. Tanto na letra, na poesia, que fala das minhas pessoas, que fala dos meus cenários, que fala ali da minha família, fala da minha forma de encarar os sentimentos que são universais também, o amor diante disso tudo. Eu considero que é uma segunda parte mais romântica, mais colorida, mais bonita, mais pertencente e que dialoga muito com a primeira parte. Hoje eu vejo o álbum inteiro e eu vejo a minha caminhada dentro desse álbum. Acho que pra ser um álbum de lançamento, ele traz muita verdade.
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12: Entre os destaques está a faixa Chá, gravada com a cantora amazonense Gabriela Dias, uma canção que aproxima a Caatinga e a floresta amazônica, um diálogo entre diferentes territórios da música brasileira.
13: Eu acho que nós duas temos uma relação muito honesta com o nosso lugar de origem. Gabi canta a floresta, Gabi canta os ciclos da Amazônia, e quando eu escutei o som dela, todas as vezes que a gente conversou, que a gente conseguiu trocar um pouco dessa vontade inegociável de ser quem a gente é e de falar do lugar onde a gente veio, das coisas que a gente aprendeu enquanto criança, na juventude, os nossos valores, as nossas famílias. Eu acho que quando a gente se encontra, a gente se identifica nessa vontade.
12: Conforme a artista, a Aprumar 2 também simboliza uma trajetória que vem ganhando destaque na cena baiana, oportunidade de evidenciar o próprio estilo.
13: Muita gente me conhece pelo show de bregas que eu faço na casa da mãe, mas também quem comparece sabe que eu sempre estou trazendo um pouco da minha autoralidade, das minhas músicas para esse espetáculo. E espero em breve, ainda não tenho data, mas estou aqui articulando, para conseguir apresentar esse show inteiro de Aprumar, para as nossas canções, essa trajetória, para todo mundo me conhecer ainda mais.
12: Aprumar 2 já está disponível nas principais plataformas de streaming. Rafael Lopes para Educador FM.

especial da 6 destaca Confidências de um Sambista, álbum do experiente cantor e compositor carioca Silvio Modesto, lançado em abril de 2026. O trabalho marca a volta do Bamba ao estúdio após um hiato de 2 décadas e também celebra 70 anos da carreira do artista. Você vai ouvir nesta edição do especial da 6, Elos da Raça, Meu Lirismo, Minha Vida é Cantar, que traz participação de Zeca Pagodinho, entre outras canções. A produção deste especial das 6 é de Juliana Brito. Multicultura fica por aqui. Para você, ouvinte, uma ótima tarde. A gente se encontra amanhã, meio-dia. Boa tarde para Mariana Freire, que fez a produção de estúdio, Bruno Chagas, social media da Educadora FM, e também para Davi Sequeira, que fez aqui a operação de áudio. A gente se encontra amanhã, meio-dia. Quem vem aí no Toca Aí é Ilmar? É Ilmar? Enfim, vem o Toca Aí já já, meio-dia, 59 minutos.

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Salve, salve, uma ótima tarde para você. Hoje, 9 de julho de 2026, uma quinta-feira ensolarada em Salvador. Eu sou o Moacir Mota e apresento para você a partir de agora o programa que você, ouvinte, faz. É o programa Toca Aí, pedindo a sua canção predileta dentro da nossa programação, tá bom? Nosso número é o 999-64-1908. O nosso WhatsApp, você pede a sua canção, a gente toca de segunda a sexta, 1 da tarde, tem reprise também aos sábados e domingos, às 6:30 da manhã. Primeiro pedido da tarde de hoje, a gente vai ouvir Lenine, Certas Coisas, o pedido da Gislaine de São Gonçalo. Ótima tarde para você.

eu sou Dea Rodrigues, moradora do bairro da Boa Viagem, e hoje não tem como não pedir a Bonnie Tyler interpretando a sua imortal Total Eclipse of the Heart. E eu gostaria de dedicar a minha mamãe. Bonnie, descanse em paz. Toca aí.

Programa Tocaí, o pedido do nosso ouvinte morador de Lauro de Freitas, o Marquinhos Júnior. Marquinhos, boa tarde, tudo bom? Roberto Carlos, Amor Perfeito, de Paulo Massadas e Lincoln Olivetti. E o Marquinhos dedica essa canção à cantora Cláudia Leite, que faz aniversário amanhã, dia 10 de julho. Agora 1:18, esse é o Tocaí que você faz através do nosso WhatsApp, o 999-64-1908, mensagem de áudio com seu nome, qual bairro e cidade que você fala, e se você quiser, faça como Marquinhos, dedique para alguém que você gosta muito, alguém que esteja fazendo aniversário, tá bom? 999-64-1908. A gente ouve agora o pedido que veio do bairro do Jaqueira do Carneiro, Julival. Julival, boa tarde. Julival pediu Andar com Fé, Gilberto Gil, boa tarde para você. 1:20.

Toca aí. Olá, eu sou Givaldo Lopes, morador de Itapuã. Toca aí, bate coração com o Ramalho. Dedico essa linda canção para minhas três filhas, para Jacipita e para Lenilda de Cajazeiras. Obrigado, toca aí.

E fechando o Toca Aí de hoje, o pedido do nosso ouvinte, morador do Cabula, o Antônio Batista. Antônio, tudo bom? Boa tarde, seja bem-vindo sempre. O Antônio pediu Paul McCartney, Take It Away, também teve É um Barramalho, Bate Coração e Barão Vermelho foi o pedido da nossa ouvinte, moradora de Brotas, a Débora. Toca Aí, Puro Êxtase do Barão Vermelho. Tocamos para você, Débora. Obrigado por sua participação. A gente volta amanhã, é 1 da tarde. Seu pedido chega pelo 99964-1908. Mas continue ligado na Educadora, que tem muita música bacana para você. Vem aí a Sonosfera.

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5: Muito bom saber que você sintoniza Educador agora 1:37, tem Alcione, Canto das Três Raças, de Mauro Duarte e Paulo César Pinheiro.

tocador encontro das cantoras Majô e Lued Luna, Ogontê de Lued Luna, Ticoãs, Homem Nagô de Matheus e Dadinho, e a Batucada Tamarindo, Ogum fundador de Irê, de Gilberto Disso. Faltando 8 minutos para as 14h, a Margarete Menezes, de Edil Pacheco, e Paulo César Pinheiro, Olodum.

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1: Para você, uma ótima tarde. Seja bem-vindo, bem-vinda. 2 horas e 1 minuto. Eu sou Moacir Mota. Ficamos juntos até as 4. A gente abre a Sonosfera da Tarde ouvindo Era Encarnação, Vestido de Prata, de Chico Evangelista.

Carlos Brown, teve a Fricania Cachoeira de Belda Bonita e Ramiro Barbosa, e o grupo Metá Metá Oiá, de Douglas Germano. Olha, hoje, dia 9 de julho, quinta-feira, a cantora e compositora Ângela Veloso se apresenta no projeto Quinta Brasileira, levando música popular e jazz ao centro de Salvador. Ângela se apresenta no Bar Velha Espanha, que fica nos Barris, a partir das 7 da noite. Para você, uma ótima tarde, 2 horas e 20 minutos, uma Lady Ballet, uma brasileira de Herbert Viana.

0: Aventura, de Mário Galeano, Bayou Salvation, de Graco, e o Cortejo Afro, de Valmir Brito, Vou Sambar, 2h34.
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3: Ótima tarde para você, agora 2h36, tem Eduardo Araújo, dele Carlos Imperial, salve Nossa Senhora.

Essa banda Mundo Livre S.A., livre iniciativa de Fred Rodrigues e Tônio Rodrigues, Rony Jorge e os Ladrões de Bicicleta, Frascos, Comprimidos e Compressas de Rony Jorge, Mutantes, Top Top de Liminha. Ótima tarde, 2h47, a gente ouve The Gross Peppers, Dub Safari.

esse barulho? Isso é água? É água! 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Que altura!

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Essa cantora baiana Yane Gonzaga, Meu Bem, no encontro de Beto Yong com Nairon Botão, você ouviu São Luís Déjà Vu, de Beto Yong.

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3: Sonosfera de volta, pontualmente 3 horas, com Rita Benedito, vendedor de bananas de Jorge Benjor.

Sabor da Baiana System, retrato da família brasileira da Baiana System, Dino Santiago. Olodum, de Tênisio Del Rey, Paulo Vascon e Jau, Olodum Maré. Ótima tarde para você, 3h15. Você endureceu meu coração, de nome do cordel, a gente ouve com Mariana Aidar.

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0: Educador e Chico Trujillo, El Sabroso, de Aldo Ascenso, Ted Santana cantando A Vida de Ted, Issaá, Trás do Mar, de Issaá, 3:30.
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2: Ótima tarde, agora 3h33, Marcelinho da Lua com seu Jorge no clássico de Chico Buarque, Cotidiano.

A tarde da educadora, cantora baiana Lued Luna, Banho de Folhas, de Lued e Emily Lapa. Rei Lacoste com Jussara Massal, Sem Contrato. De Rei Lacoste, Jussara Massal, e teve Vando, ou melhor, Vado, melhor de Vado e Adriano Siri. 10 minutos para as 4 horas. Carimbó, do Felipe Cordeiro, com a Gabi Amaranto, a Lambadeira, de Felipe Cordeiro.

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1: Educadora Luísa e os alquimistas, se prepare, de Luísa Guedes e Walter Nazário. Magari Lorde, Linda Flor de Magari e Fábio Alcântara. Eu sou o Moacir Mota, eu volto amanhã às 7:30 da manhã. Daqui a pouquinho tem a boa comunicação de Mar Rocha e a gente se encontra amanhã. Tchau, tchau.
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1: Muito bom saber que você continua aí ouvindo a educadora. Muito obrigado pela sua companhia, tá? Ótima tarde de quinta para você. Tá tudo bem? Eu sou Ilmar Rocha, te convido para ficar comigo até às 7 da noite aqui na 107.5. Agora 4 horas mais 1 minuto. Abrindo mais uma hora a Sonosfera Educadora, tem Raquel Reis, de Dominguinhos e Anastácia. Quero um chamego.

Sou na esfera educadora com o céu, Rainacachu de céu, pupilo e versalteres. Cabocage, acredite, de jibô, caboclo de cobre e samulumba. Abolido, quilombo urbano de Hélio Machado. Logo mais às 6:30 aqui na Educadora, tem especial das 6 e hoje, Confidências de um Sambista. O mais novo álbum de um dos nomes mais importantes do samba feito em São Paulo, o veterano cantor e compositor Silvio Modesto. Você não pode perder. 4:16 tem Jorge Benjor na Sonosfera. Os Alquimistas estão chegando de Benjor.

Na sonosfera educadora Maria Gasolina, a menina dança de Galvão e Moraes Moreira, Swinga, Curupira de Diego Matos e Clube do Balanço, Saudade de Jackson do Bandeiro, de Luiz Wagner e Bedeu.

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5: Agradecendo sempre a sua companhia, você que está aí ouvindo a Educadora 4:32, Rogê com Luiz Melodia, de Luiz Melodia Congênito.

Na Sonosfera Educadora, o encontro do Olodum com a Baiana Cista, em Ginga de Russo Passapulse, Mestre João do Morro, Lívia Matos, Mais Eu, de Lívia e Jurandir Santana, e João Donato, naturalmente, de João Donato e Caetano Veloso. Logo mais às 7 da noite, no Velho Espanha, Barris, Ângela Veloso vai se apresentar no projeto Quinta Brasileira, levando música popular e jazz. Jazzística ao centro de Salvador. Dá uma passada por lá, você vai gostar. 4 horas e 46 minutos. Bob Marley, Kinky Reggae de Bob Marley.

0: Somos Fera Educadora com Crioulo e Abissínias, de Djavan Cigano, Dom Matis, com Geraldo Cristal, Asas Rapinas, de Dom Matis.
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1: Bom saber que você continua aí ouvindo a Educadora. Muito obrigado pela sua companhia e um excelente final de tarde para você. 5:03. Vamos começar mais uma hora Sonosfera Educadora? Vamos ouvir Daúde? Composição de Sai Guarabira, Sobradinho.

Na Sonosfera Educadora, Criolo com Amaro Freitas, Dino Santiago e as Clarianas, também com Maciel Salu, Menino do Coco, o neto de um neto Xante, Formiga Dub com Laila, Caiporas e Armadilhas de Formiga Dub. Conexão, influência digital, informação e diversidade, superando as fronteiras tradicionais do rádio. Vamos navegar na mistura musical do programa Na Muvuca. Sábado, 8 da noite, aqui na 107.5, em nosso aplicativo e no site educadorfm.ba.gov.br. 5:18, na Sonosfera tem Xande de Pilares cantando Trilhos Urbanos, música de Caetano Veloso.

0: Sonosfera Educadora, Mano Tchau de Mano Tchau, Clandestino, Igor Salife, Te Encontrar de Igor Salife e Giovana de Giovana Tatarue.
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1: Agradecendo sempre a sua companhia, você que está aí ouvindo a Educadora 5:33 e o Zeque com Lué de Luna, Santas Almas Benditas, de Lecê Brandão.

0: prazer.
1: O encontro de Jalu com MC Tá na Sonosfera Educadora. Você ouviu O Céu Azul de MC Tá, Maju de Maju, Agô, Lineker com Lulu Santos e Pablo Vittar, Deixe Estar de Lineker. 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Quando hablas así de cumbia.

Na Sonosfera Educadora, Luiz e os Alquimistas, com Jéssica Caetano, de Luísa Nassim e Jéssica Descoladinha, Raquel Reis, Dom L, Nessa Rincon Sapiência, Tabuleiro de Raquel, Felipe Cordeiro com Dona Onete. Onde é que eu vou parar, de Felipe Cordeiro?

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5: Bom saber que você continua aí ouvindo a Educadora. Muito obrigado pela sua companhia. Ótima noite de quinta pra você, tá? 6:03, Carol Conká, Caxambu, de Almir Guineto.

Na Sonosfera Educadora, Nação Zumbi, com Marcos Matia e Rodrigo Brandão, propaganda da Nação Zumbi. Africania, com Raimundo Sodré, Martelo Trincado, Libelda Bonita e Daniel da Quixabeira. Teve também Totonhos, Cabra Angola de Totonho. 6:17, Gal Costa com Gonzaguinha, na Sonosfera Educadora de Gonzaguinha, o gosto do amor.

0: Na Sonosfera Educadora você ouviu Black Roots, Tribal War de Black Roots, Mocateles, A Vida de Mocateles. Para você que ficou comigo até agora, muito obrigado pela sua companhia, tá? Uma excelente noite de quinta para você. Daqui a pouquinho no especial das 6, Confidências de um Sambista, o mais novo álbum de um dos nomes mais importantes do samba feito em São Paulo, o veterano cantor e compositor Silvio Modesto. Logo depois tem A Voz do Brasil, às 8, você vai ficar na ótima companhia de Luciana Lucena. Eu volto amanhã, 1 da tarde, com o Toca Aí, logo depois do Multicultura.
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Olá, tudo bem com você? Que bom contar com a sua companhia aqui na Educador FM. Eu sou Leto Vieira e este é o Especial das Seis, que está começando. Hoje, destaque para o álbum Confidências de um Sambista, trabalho do cantor e compositor Silvio Modesto, lançado em abril de 2026. Nascido no Rio de Janeiro, no dia 3 de fevereiro de 1944, o experiente artista é um dos nomes mais importantes do samba feito em São Paulo. Este disco marca o retorno de Silvio Modesto aos estúdios, depois de um hiato de 2 décadas, e celebra os 70 anos de estrada do sambista. Com direção musical de Paulinho Timor e Caê Rolfsen, o álbum conta com 12 faixas, entre músicas das fases mais significativas da carreira de Modesto e canções inéditas, assinadas por Eduardo Godin e Jangada. Agora, a gente abre o Especial das Seis ouvindo Silvio Modesto em um sucesso autoral, Meu Lirismo.

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Com o Silvio Modesto você ouviu Elos da Raça, composição dele e Capri. E antes, curtimos a faixa título, Confidências de um Sambista, uma parceria com Neilda Leão. Agora confira mais uma canção deste álbum. Silvio Modesto canta com Eduardo Gudim, Cravo e Canela, um samba assinado pelos dois artistas. Vamos ouvir.

2026. Embora tenha nascido no Rio de Janeiro, onde recebeu régua e compasso no mundo do samba, foi em São Paulo, para onde se mudou em 1970, que a carreira de Silvio Modesto deslanchou. Ele contou com o apoio do ator, teatrólogo e músico Plínio Marcos, que o ajudou a se profissionalizar. Outros sambistas já interpretaram composições do Bamba. Nomes do Quilate, de Bezerra da Silva, Bete Carvalho e Zeca Pagodinho, ao lado de quem Silvio Modesto interpreta Minha Vida é Cantar, uma composição em parceria com Paulinho Timor, que a gente curte agora, aqui no Especial das Seis.

Aqui no Especial das Seis, a gente ouviu a participação de Jonatas Petrólio ao lado de Silvio Modesto na música Axé e Amor, uma composição dele, Borba e Capri. E antes, curtimos Amor de Insensatez, que traz Caê como convidado. A canção, composta por Silvio Modesto e Jangada, é uma das inéditas do álbum Confidências de um Sambista, nosso destaque de hoje. E para fechar esta edição, fique agora com Silvio Modesto na canção O Palco é São Paulo, dele e Pasquale Nigro, que traz a participação de Bernadette, uma dama do samba paulistano.

0: contando com a produção de Juliana Brito, você ouviu o especial das 6 de hoje. Siga a Educador FM nas redes sociais e fique por dentro das atrações do programa. Eu sou Leto Vieira, obrigado pela companhia e até a próxima.
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3: Olá, boa noite.
2: Boa noite para você que nos acompanha em todo o país.
3: Quarta-feira, 9 de julho de 2026.
2: Vamos ao destaque do dia na Voz do Brasil.
3: Atenção, professores, amanhã é o último dia para se inscrever na Prova Nacional Docente.
2: Sobre o exame, nós conversamos com o secretário executivo do Ministério da Educação, Rodolfo Cabral.
4: Ela vai ser utilizada para subsidiar os processos seletivos e concursos públicos realizados, tanto no âmbito federal, estadual e municipal, para ingresso na carreira docente da educação básica.
3: Unidades móveis flutuantes da Previdência iniciaram atendimentos na região norte.
2: 7 barcos vão prestar assistência a comunidades ribeirinhas, indígenas e quilombolas até dezembro.
3: E ainda, produtores precisam validar o cadastro ambiental rural. Carlos Oliveira.
5: Ter o cadastro ambiental rural concluído é fundamental para acessar o crédito agrícola no sistema bancário.
2: Turismo, passageiros que enfrentarem problemas com companhias aéreas poderão registrar reclamações em plataforma digital.
3: Vamos falar também de uma pesquisa sobre viagens de brasileiros com bichinhos de estimação. Natália Koslik.
6: O mapeamento servirá de base para a criação de um manual de boas práticas do segmento.
2: A apresentação da Voz do Brasil hoje é comigo, Mariana Jungmann e Luciano Seixas.
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2: 1 milhão de pessoas já solicitaram a autoexclusão dos sites de apostas online, as chamadas bets.
3: Qualquer pessoa pode fazer o bloqueio nas plataformas de apostas de uma só vez.
2: E o próprio usuário define quanto tempo quer ficar sem apostar.
7: A plataforma centralizada de autoexclusão permite ao cidadão restringir o acesso às casas de apostas para prevenir danos financeiros e à saúde mental. O bloqueio atinge todos os sites de apostas autorizados pela Secretaria de Prêmios e Apostas do Ministério da Fazenda. Para solicitar a autoexclusão, o cidadão deve utilizar o login da plataforma gov.br. Ao preencher os dados, deve informar por quanto tempo deseja ficar autoexcluído, que pode ser de 1 a 12 meses. Se desejar, o usuário pode informar também os motivos da autoexclusão, como decisão por dificuldades financeiras ou recomendação de saúde, por exemplo. Além da autoexclusão voluntária, o ministro da Fazenda, Dario Durigan, lembra as exclusões automáticas das plataformas de apostas.
8: Houve uma vedação por cumprimento de decisão do Supremo de beneficiário de programa social, Bolsa Família, BPC, que estão proibidos de acessar essas plataformas de apostas.
7: Após a autoexclusão, as operadoras autorizadas têm até 72 horas para bloquear o acesso dos usuários aos seus sites e aplicativos. Segundo o Ministério da Fazenda, 1 milhão de pessoas já fizeram a autoexclusão desses sites. Quem nunca apostou e não tem cadastro em casas de apostas também pode solicitar a autoexclusão. Reportagem Nazi Brum.
3: A gestão da Câmara de Comércio Exterior manteve a alíquota de 12% no imposto de exportação do petróleo diante dos episódios no Estreito de Hormuz.
2: Ontem, os Estados Unidos interromperam o acordo de cessar fogo e realizaram novos ataques ao Irã.
3: De acordo com nota divulgada pelo comitê, a decisão tem como objetivo proteger o mercado interno e evitar o desabastecimento dos combustíveis no país.
2: A medida terá caráter temporário, com vigência de até 60 dias e será reavaliada após 30 dias.
3: Hoje, o ministro da Fazenda, Dario Durigan, afirmou que o governo federal seguirá tendo cautela com as medidas de subvenção dos combustíveis diante dos conflitos no Oriente Médio.
8: Eu tinha expectativa, sim, de tirar a subvenção da gasolina num prazo mais curto. O que a gente ouviu foi uma declaração do presidente dos Estados Unidos dizendo que o cessar-fogo estava encerrado e que o acordo de paz já não seria mais executado nos termos em que estava sendo planejado. O que nos acendeu um sinal de alerta, sim, para a cautela em que a gente tem que adotar no acompanhamento da guerra. Então, a estratégia não muda. O objetivo do Ministério da Fazenda, com a guerra diminuindo de proporção, é retirada dos subsídios, mas eu preciso ter cautela porque os eventos novos aconteceram ontem.
2: A Receita Federal iniciou uma ação direcionada aos contribuintes com eventuais débitos em aberto.
3: A iniciativa busca manter a regularidade fiscal dos contribuintes.
9: Contribuintes classificados com o selo Sintonia a Mais começaram a receber comunicações pela Caixa Postal e pelo Domicílio Tributário Eletrônico, o DTE, com informações sobre eventual existência de débitos em aberto. A regularização é necessária para evitar a inadimplência, situação que pode resultar no cancelamento do selo. A validade da classificação é de um ano, contada a partir do primeiro dia do mês de referência. O cancelamento também pode ocorrer em situações como concessão da medida cautelar, decretação de falência ou liquidação da pessoa jurídica, manutenção de irregularidade cadastral por mais de 30 dias ou enquadramento como devedor contumaz. Reportagem Edinaldo Júnior.
2: Você sabia que eliminar o acúmulo de capim seco, galhos e folhas cria barreiras naturais para reduzir o risco de incêndios durante o período de seca?
3: E essa técnica tem um nome e uma regulamentação. É o que vamos ouvir agora na reportagem de Márcia Fernandes.
10: Atear fogo numa área para evitar queimadas. Parece contraditório, mas trata-se de uma técnica recomendada para evitar grandes incêndios florestais na época da seca. São as chamadas queimas prescritas. O fogo é colocado de forma controlada em áreas demarcadas. Com isso, é eliminado o acúmulo de capim, galhos e folhas que podem servir de combustível para incêndios. É o que explica Hudson Coimbra, analista ambiental do Instituto Chico Mendes de Conservação da Biodiversidade, ICMBio.
11: É uma ferramenta de manejo do fogo, utilizada com critérios técnicos, análises de risco, vulnerabilidades, critérios meteorológicos, topográficos. E aí, a partir disso, a gente também define o que é que a gente quer queimar, para evitar a propagação de incêndios.
10: A Floresta Nacional de Brasília é um dos espaços que costuma ser atingido por focos de incêndios durante o período da estiagem. Por isso, recebeu nesta quinta-feira uma queima prescrita como parte das ações de prevenção a incêndios, como destacou Hudson Coimbra, do ICMBio.
11: Dentro do Distrito Federal, elas são importantes para evitar os grandes incêndios que acontecem na época da estiagem, né, que vai se iniciar já agora.
10: A queima prescrita é executada por brigadistas, que fazem um monitoramento constante da área. Pode ser implementada em parques nacionais, reservas extrativistas e unidades de conservação em geral. Reportagem Márcia Fernandes.
2: E por falar em período de estiagem, o Instituto Nacional de Meteorologia emitiu um alerta de baixa umidade do ar.
3: Uma massa de ar seco se estende do interior da região Nordeste até grande parte do Centro-Oeste, além de áreas do interior das regiões Sudeste e Sul do país.
2: Segundo o Instituto, a baixa umidade deve permanecer até o domingo, dia 12 de julho.
3: Durante os períodos mais secos do dia, a umidade relativa pode ficar entre 20% e 30%, níveis que exigem atenção, principalmente para crianças, idosos e pessoas com doenças respiratórias.
2: Uma ferramenta digital para pequenos produtores e cooperativas do campo que simplifica o acesso a financiamentos.
3: É o simulador de crédito do PRONAF, o Programa Nacional de Fortalecimento da Agricultura Familiar.
2: A plataforma mostra linhas e condições de crédito que combinam com o perfil do produtor.
12: Se você é produtor rural e precisa de crédito, pode contar com uma ferramenta na hora de solicitar os recursos. É o simulador de crédito do PRONAF, uma ferramenta digital desenvolvida para ajudar agricultores familiares e cooperativas a identificarem quais linhas de crédito do PRONAF eles podem usar. É preciso responder algumas perguntas sobre a situação do agricultor, como renda familiar, localidade e objetivo do financiamento. Depois, são informadas as as linhas de crédito e as condições de financiamento compatíveis com seu perfil e quais as instituições financeiras que operam em sua região. Vale ressaltar que o simulador não substitui a análise realizada pelas instituições financeiras e também não garante a contratação do crédito. A ferramenta é apenas informativa e busca facilitar o acesso às informações sobre o PRONAF antes do agricultor familiar buscar uma instituição financeira. Para simular o crédito, acesse simuladorpronaf.mda.gov.br. Daniele Popov para A Voz do Brasil.
3: Produtores que vivem no campo precisam validar o CAR, Cadastro Ambiental Rural de suas propriedades.
13: O cadastro é um registro público eletrônico nacional, obrigatório para todos os imóveis rurais.
14: Você que tem uma propriedade rural e já fez a inclusão dela no Cadastro Ambiental Rural, o CAR, não se esqueça de verificar se está tudo certinho. Veja na caixa de mensagens da Central do Proprietário Possuidor do CAR se você recebeu uma notificação para resolver alguma pendência. O órgão gestor do CAR enviou recentemente mensagens para mais de 845 mil proprietários. Para 500 mil, só falta responder se concordam com as informações já analisadas. Se você estiver nesse grupo e finalizar o processo, o seu CAR vai ficar em dia com o que prevê o Código Florestal, que é a lei que cuida desse assunto. Ter o Cadastro Ambiental Rural concluído é fundamental para acessar o crédito agrícola no sistema bancário. Então, não se esqueça de olhar a caixa de mensagens da Central do Proprietário Possuidor do CAR e ver se você recebeu uma notificação para resolver alguma pendência. O Cadastro Ambiental Rural é obrigatório para todos os imóveis rurais. Quando o processo for finalizado, sua propriedade será classificada como cumpridora das regras de proteção do meio ambiente. Se você ainda não fez o cadastro da propriedade rural no CAR, vá no site car.gov.br, escolha o estado e siga o passo a passo. Depois disso, é emitido um recibo de inscrição no CAR. Com esse recibo em mãos, você consegue acessar a central do proprietário possuidor com o seu login no gov.br. É nessa central que você acompanha a situação de sua propriedade, os documentos e as análises feitas pelos técnicos. Reportagem Carlos Oliveira.
3: As inscrições para a PND, a Prova Nacional Docente, se encerram amanhã.
13: Por meio do Exame Nacional de Desempenho de Estudantes, a prova avalia os formandos em licenciaturas.
3: Mas professores já formados também podem fazer a PND, especialmente porque ela pode ser usada por governos estaduais e prefeituras como parte de seus processos seletivos para a contratação de docentes.
13: Nós conversamos com o secretário executivo do Ministério da Educação, Rodolfo Cabral, sobre a Prova Nacional Docente. Vamos ouvir. Secretário Rodolfo Cabral, muito bem-vindo à Voz do Brasil. A gente queria começar, então, explicando, né, para quem já é professor e quem está se formando agora, por que que é importante fazer a Prova Nacional Docente? Quais são os benefícios dela para esses profissionais?
15: Boa noite, Mariana, Luciano e os ouvintes da Voz do Brasil. A Prova Nacional Docente é um exame anual destinado a professores brasileiros interessados em utilizar os seus resultados em processos seletivos da rede de ensino. Então, ela vai ser utilizada para subsidiar os processos seletivos e concursos públicos realizados tanto no âmbito federal, estadual e municipal para ingresso na carreira docente da educação básica. É uma avaliação teórica que vai atestar se os participantes têm as competências essenciais para o exercício da docência em sala de aula. Ela é feita para 21 licenciaturas diferentes. Então, a pessoa que vai fazer uma prova com a parte comum para todas as áreas, com 30 questões de formação docente e a parte discursiva, além de 50 questões específicas de cada área.
3: Secretária, ela foi criada inicialmente como um exame, né, para avaliar a formação dos formandos em licenciaturas. A ideia é medir aí o nivelamento dos cursos em todo o país e identificar possíveis defasagens de formação, é isso? O que pode ser feito a partir dessa constatação?
15: Isso, a PND funcionou conjuntamente com o ENAD das licenciaturas, né? Sendo o ENAD somente para os formandos e a PND também para quem já se formou. Então a ideia da PND é avaliar os formandos das licenciaturas por meio do ENAD, mas também quem se formou para garantir que esses professores possuam as competências essenciais para a docência. Então, além de avaliar as competências, né, ela vai subsidiar a formulação de políticas públicas voltadas à formação inicial e continuada dos professores. Então, a partir dos resultados do ENADE, se uma instituição ela tem resultados negativos, a gente vai abrir processos de supervisão no MEC para avaliar e melhorar a qualidade da formação dos nossos professores.
13: Agora, secretário, a prova também pode ser usada em processos seletivos, né? Como é que funciona isso? É possível que uma prefeitura, por exemplo, use os resultados da PND como um concurso?
15: Isso, é importante a gente ressaltar que, embora não seja um concurso e ela não substitua o processo seletivo da Secretaria de Educação, as secretarias elas podem usar a nota da PND como etapa de suas provas. Então, as redes de ensino, secretarias estaduais, municipais, distrital de educação, elas fazem adesão junto ao MEC para usar a nota da PND em seus concursos e processos seletivos. Agora, para 2026, 2.031 redes de ensino fizeram adesão. Então, os resultados, e aí o professor faz essa prova da PND, e os resultados de cada exame têm validade de 3 anos, permitindo sua utilização em vários processos seletivos ao longo desse período.
3: Secretária, a prova nacional docente ocorre quantas vezes por ano? Por exemplo, quem perder essa oportunidade terá outra ainda em 2026?
15: Essa prova é anual. Então, quem não participar agora poderá se inscrever para a PND em 2027, em data ainda a ser definida. Então, quem estiver concluindo a licenciatura ou já estiver formado, é importante fazer a prova ainda esse ano. E aí ficar com essa nota disponível para os concursos públicos das redes que aderiram durante todo o período de 2026 e 2027.
13: Porque como o senhor disse, né, a prova tem validade por 3 anos aí.
15: Isso, quem não fez agora vai ter que aguardar a próxima PND em 2027.
13: Agora, onde que os interessados podem se inscrever e quanto é que custa a taxa de inscrição, secretário?
15: Os interessados podem se inscrever no sistema PND, no site do INEP, até o dia 10 de julho. E a taxa de inscrição custa R$ 85,00.
3: E quando serão as provas e quando saem os resultados?
15: As provas serão realizadas em todo o país no dia 20 de setembro. E o resultado final será divulgado em 15 de dezembro.
13: E aí a gente lembra também que na página do INEP os interessados também podem acessar outras informações, né, secretário? Sobre pedidos excepcionais, enfim, recursos e todo o resto, qualquer outra parte que tenham interesse em saber sobre a prova.
15: Muito inclusive para formação, tá? Para acesso aos conteúdos da prova, quem quiser estudar, se preparar, no site do INEP tem as matrizes de referência utilizadas pelo INEP para fazer a prova. Então o professor pode utilizar esses materiais para se preparar e estudar para obter um melhor resultado.
13: Ótimo. Muito bem, nós conversamos com o secretário executivo do Ministério da Educação, Rodolfo Cabral. Secretário, muito obrigada pela sua entrevista aqui à Voz do Brasil.
15: Muito obrigado, Mariana, Luciano, um abraço aos ouvintes da Voz do Brasil.
3: Funcionando 24 horas por dia, 7 dias por semana, o Disque 100 oferece orientação em casos de violações dos direitos humanos.
13: Saiba mais com Pablo Mundim.
16: Violência física, psicológica ou sexual, abandono de pessoas idosas, trabalho infantil, racismo, discriminação contra pessoas com deficiência, população LGBTQIA+, povos indígenas, quilombolas ou qualquer outra forma de violação da dignidade humana. Seja qual for a situação, o Disque 100 é o canal para denunciar. Os canais do Ministério dos Direitos Humanos e da Cidadania registraram em 2024 mais de 657 mil denúncias de violações de direitos humanos. Mulheres, idosos e crianças formam um grupo de maior vulnerabilidade, com a maioria dos abusos ocorrendo na própria residência. Para combater qualquer tipo de violação que surgiu, o Disque 100, defende Lara Magalhães, coordenadora do Disque 100.
17: Por ser muito abrangente, sempre que a pessoa tiver dúvida se determinada situação configura ou não uma violação, a orientação é procurar o Disque 100 para que a nossa equipe preste essas orientações e tire essas dúvidas.
16: Depois do registro, o caso é enviado aos órgãos competentes para apuração e adoção das medidas de proteção, explica a coordenadora Lara Magalhães.
17: Quanto mais acessam, mais a gente consegue garantir ou ao menos coibir que essas violações perdurem.
16: O atendimento é gratuito, sigiloso e está disponível 24 horas por dia, 7 dias por semana. Reportagem Pablo Mundim.
3: Teve início essa semana um atendimento no Previbar com a moradores da região norte.
2: Podem ser beneficiados moradores de comunidades ribeirinhas ou isoladas, indígenas e quilombolas.
3: Atualmente existem 7 unidades móveis flutuantes. 3 vão atender o estado do Amazonas, 3 o estado do Pará e 1 o estado de Rondônia.
2: A chefe do Serviço de Gerenciamento de Unidades Móveis Flutuantes do INSS, Karine Furtado, fala dos serviços oferecidos.
18: Os serviços oferecidos pelo Previbar são praticamente os mesmos de uma agência física do INSS. Os principais são salário maternidade rural, aposentadorias, pensão por morte e benefício de prestação continuada, o BPC, que é um benefício assistencial para idosos e pessoas com deficiência de baixa renda. Também são oferecidas perícias médicas e avaliações sociais, além de emissão de extratos, consulta de tempo de contribuição e orientações gerais.
3: Os atendimentos vão até 18 de dezembro.
2: O calendário de atendimentos está em gov.br/INSS.
3: Julho é mês de férias e muita gente aproveita o descanso para viajar com a família.
2: E muitas famílias brasileiras contam com integrantes de 4 patas.
3: Uma pesquisa sobre o turismo pet friendly quer entender as principais dificuldades enfrentadas pelos tutores e empreendimentos.
19: O professor Pedro Henrique Ambrósio Rodrigues, de Florianópolis, já perdeu as contas de quantas viagens fez. Mas, independente do roteiro, sempre pega a estrada com seus pets do lado. A que tem mais quilômetros rodados é Frida, uma bulldog francesa que chegou em sua vida há 11 anos. Depois vieram o Bartô, sem raça definida, e um Chihuahua, para se aventurarem por diversos destinos brasileiros.
20: A gente sai de Florianópolis e vai para Franca, e por 2 vezes a gente foi para Minas Gerais, então passou por Ouro Preto, Trindade, Paraty, São João del Rei, Curitiba, Rio de Janeiro, Campos dos Goytacazes, tudo que tiver no meio do caminho a gente faz. As viagens são planejadas em cima do fato dos cachorros estarem conosco.
19: Uma pesquisa online pretende mapear os principais desafios do turismo pet friendly no país. Por um lado, quer entender as dificuldades enfrentadas pelos viajantes na hora de pegar a estrada. Por outro, busca conhecer os desafios de empresários do setor, como donos de hotéis e de restaurantes que recebem clientes de 4 patas. A supervisora de eventos e reservas de um hotel em Goiânia, no estado de Goiás, Kathleen Neves, menciona alguns serviços personalizados para atender esse público.
21: Hoje, os nossos serviços exclusivos são um tapete higiênico, uma manta com a nossa logo, um sachê de petisco para que ele possa se alimentar enquanto estiver conosco e saquinhos para coleta de fezes também.
19: O mapeamento servirá de base para a criação de um manual de boas práticas do segmento. O prazo para participar vai até amanhã, 10 de julho, e o formulário pode ser acessado na página do Ministério do Turismo na internet, no endereço gov.br/turismo. Reportagem Natália Koslick.
2: Um voo cancelado, bagagem danificada ou extraviada, mudança de horários pela companhia aérea.
3: O passageiro que vive essas situações tem um canal para registrar e tentar resolver a queixa.
2: É o ANAC Passageiro.
22: As viagens de avião fazem parte da rotina do empresário gaúcho Renato Correa, que a cada dia da semana está em uma cidade diferente por causa dos compromissos profissionais. Com a vida na ponte aérea, é difícil não se deparar com problemas.
23: De uma forma ou outra, a gente acaba tendo problema com voo atrasado, voo cancelado, questões climáticas que acabam influenciando na nossa dinâmica e na nossa agenda diária. Problemas eu tive são vários repetitivos que são de perda de conexão por questão de atraso.
22: Passageiros que enfrentarem problemas com companhias aéreas podem registrar reclamações por meio da plataforma ANAC Passageiro. O acesso é gratuito e pode ser feito por qualquer cidadão com uma conta gov.br nível prata ou ouro. Após o registro, a manifestação é encaminhada à companhia aérea responsável, que deve responder em até 10 dias corridos. O superintendente de acompanhamento de serviços aéreos da Agência Nacional de Aviação Civil, ANAC, Adriano Miranda, destaca os tipos de registros que a plataforma tem recebido.
24: O principal problema mais reclamado são alterações ou cancelamentos pela própria
0: empresa aérea antes da viagem, né? Então o passageiro é comunicado ali que seu voo foi alterado, que seu voo foi cancelado, né? Em segundo lugar, o atraso ou cancelamento na data da viagem, aquela situação contingencial. O terceiro ponto mais reclamado é bagagem, por exemplo, bagagem danificada, bagagem extraviada.
22: Durante o atendimento, passageiro e empresa podem trocar informações diretamente pela plataforma até a conclusão da solicitação. O usuário pode ainda consultar dados sobre o volume de reclamações, os principais assuntos registrados e o índice de atendimento das companhias aéreas. O acesso à plataforma é feito pelo site anac.gov.br ou pelo gov.br/anac, clicando em passageiro. Reportagem Graziele Bezerra.
3: Até 3 de agosto, as inscrições para a chamada Universal 2026, que vai financiar projetos de pesquisas científicas, tecnológicas e de inovação desenvolvidas por instituições brasileiras.
1: Pelo menos 30% dos recursos serão destinados a instituições de pesquisa das regiões Norte, Nordeste e Centro-Oeste.
3: O resultado final está previsto para 4 de dezembro.
1: As propostas devem ser submetidas exclusivamente pela internet por meio do formulário disponível no site carloschagas.cnpq.br.
3: E essas foram as notícias do governo federal.
1: Fique agora com as notícias do Poder Judiciário e do Congresso Nacional. Boa noite.
3: Boa noite, até amanhã.
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24: Inquérito do Banco Master. STF autoriza busca e apreensão contra Tiago Miranda.
25: STJ entende que plano de saúde deve cobrir cirurgia de feminização facial em mulheres trans.
24: Justiça determina que o SUS forneça sonda Bottom para alimentação de pacientes pediátricos em Uberlândia, Minas Gerais.
25: Boa noite, eu sou Marcela Luiz.
24: E eu sou Walter Lima.
25: Supremo Tribunal Federal autoriza busca e apreensão contra Tiago Miranda após pedido da Polícia Federal.
24: A decisão é do ministro André Mendonça, relator do inquérito sobre o Banco Master no STF. Marta Ferreira.
26: Tiago Miranda é dono de uma agência de publicidade que mantinha relação com o ex-banqueiro Daniel Vorcaro, dono do Master, e teria atuado em uma ação coordenada de influenciadores nas redes sociais para atacar a credibilidade do Banco Central. De acordo com a Polícia Federal, os ataques se deram após o Banco Central negar a compra do Master pelo Banco de Brasília e liquidar o Banco de Vorcaro.
27: As investigações apuram ainda a atuação de possível organização criminosa dedicada à intimidação de jornalistas, ao monitoramento ilícito de pessoas ligadas a autoridades públicas, a obtenção indevida de informações sigilosas e a adoção de medidas destinadas a interferir em investigações criminais.
26: Na decisão, Mendonça afirmou que os elementos analisados apontam que Tiago Miranda desempenhava papel central nessas iniciativas, sendo o principal responsável por realizar pesquisas e levantamentos acerca da vida privada da jornalista em questão. Ainda de acordo com as conversas analisadas, Tiago Miranda costumava informar o andamento das buscas, relatar sobre a análise de processos judiciais antigos e coordenar a mobilização de equipe dedicada a localizar informações que pudessem ser consideradas sensíveis ou comprometedoras para a jornalista.
25: Plano de saúde deve custear cirurgias em mulheres trans para dar aos traços faciais a aparência feminina.
24: Para o STJ, esses procedimentos não se enquadram nas exceções previstas na lei que regulamenta os planos de saúde. Fátima Uchoa.
28: A decisão da terceira turma do STJ manteve a determinação para que uma operadora de plano de saúde autorizasse a cirurgia de feminização facial no processo transexualizador como reconstrução craniana e rinoplastia reparadora de uma beneficiária que já havia feito procedimento de redesignação sexual. Segundo a relatora ministra ministra Nancy Andrighi, os procedimentos foram indicados pelo médico da paciente e não incluiriam tratamento experimental nem teriam caráter estético, sendo imprescindíveis para adequar a identidade de gênero da paciente e preservar o bem-estar psicológico dela.
25: Agente de aeroporto de Confins, em Minas Gerais, tem jornada de trabalho equiparada à de colegas da Pampulha.
6: A decisão é do Tribunal Superior do Trabalho, Marla Lacerda.
7: Uma empresa de serviços aeroportuários vai ter de pagar horas extras a uma agente de proteção do aeroporto de Confins. A trabalhadora cumpria jornada de 42 horas semanais, enquanto colegas de função no aeroporto da Pampulha, de menor movimento, trabalhavam 36 horas por semana. Para o TST, a diferenciação da jornada com a mesma remuneração diz respeito ao princípio da isonomia.
25: Justiça determina que o SUS forneça sonda Bottom para alimentação de pacientes pediátricos em Uberlândia, Minas Gerais.
6: Esse tipo de sonda é um dispositivo de silicone que fica na região do abdômen do paciente e diminui os casos de refluxo. Vanessa Pereira.
8: A ação teve início após o MPF receber reclamações de famílias que enfrentavam dificuldades para conseguir a sonda Bottom no SUS. Agora, segundo a decisão, a União tem até 6 meses para incluir o equipamento no sistema de gerenciamento do SUS. Já o governo de Minas Gerais e o município de Uberlândia devem garantir o fornecimento das sondas Bottom para os pacientes pediátricos.
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25: Uma boa noite
6: e até amanhã.
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0: Eu sou Paula Groba.
1: E eu sou Humberto Pinheiro.
0: E estes são os destaques de hoje do Jornal do Senado, que começa agora.
1: Senado aprova MP que destina recursos das BETs à Polícia Federal.
0: Comissão aprova mais proteção a pessoas com deficiência vítimas de crimes.
1: Avança projeto que pune empresas de telemarketing por ligações indesejadas.
0: Boa noite.
1: Boa noite.
0: Parte do dinheiro arrecadado pelas casas de apostas esportivas poderá ser usado no combate ao crime organizado.
1: O Senado aprovou uma medida provisória que destina um percentual do lucro das bets ao fundo da Polícia Federal. Agora, o texto segue para a sanção presidencial. Repórter Douglas Castilho.
2: Após o pagamento dos impostos devidos e dos prêmios das apostas, as operadoras das bets deverão destinar 3% do valor obtido a esse fundo. Porém, esse índice só se será devido a partir de 2028, passando por uma transição anual gradual de 1%. O senador Isalci Lucas, do PL do Distrito Federal, argumentou que o direcionamento do montante serve como um mal menor diante dos efeitos negativos das bets.
3: O ideal é que não tivesse bets, porque por mais maior percentual, não vale a pena. Realmente, o estrago com relação às bets é muito grande. Então, agora é óbvio, como existe, está regulamentado, é muito importante destinar realmente parte desse recurso para saúde, também para segurança, para todas essas áreas, exatamente, porque qualquer percentual não recupera o que se vai gastar com a saúde com relação a isso.
2: A verba será obrigatoriamente utilizada na modernização de equipamentos da Polícia Federal, no pagamento por horas e atividades extraordinárias e no custeio de planos de saúde da corporação. Além disso, o Ministério da Justiça e Segurança Pública poderá estender a cobertura dessas despesas médicas também para os agentes da Polícia Rodoviária Federal e da Polícia Penal Federal. O texto agora vai à sanção presidencial.
0: E avançou no Senado o projeto que autoriza a Agência Nacional do Petróleo a acessar dados fiscais de distribuidores e revendedores de combustíveis.
1: A medida visa combater a adulteração desses produtos. Repórter César Mendes.
4: O objetivo da proposta, já aprovada na Câmara dos Deputados, é melhorar a fiscalização, condicionando as concessões de atividades regulamentadas pela ANP à autorização prévia para que a agência acesse os dados fiscais das empresas do setor. Quem já possui a outorga de funcionamento terá que providenciar essa autorização para continuar atuando. Relator da matéria, o senador Dr. Irã, do Progressistas de Roraima, destacou que a medida vai facilitar a detecção de adulterações, assegurando maior integridade no mercado de combustíveis.
5: Empresas que adulteram combustíveis garantem ilicitamente a redução de seus custos de produção e passam a ter vantagem competitiva em relação às que atuam honestamente.
4: O texto determina que a ANP assuma os custos do acesso aos dados das empresas sem ônus para o fisco e seguiu para a análise da Comissão de Infraestrutura.
0: Uma subcomissão do Senado aprovou o relatório de diligência externa em Boa Vista, Roraima, em maio de 2026, que verificou a situação em que vive o povo Yanomami.
1: O documento traz um diagnóstico sobre a saúde, a segurança e a governança na região. E aponta que, apesar de avanços na repressão ao garimpo ilegal, o território ainda enfrenta graves gargalos logísticos e estruturais. Repórter Bruno Lourenço.
6: Relatório aprovado pela subcomissão do Senado, que acompanha a situação de perto, revela que a quase totalidade do atendimento de saúde na região ainda depende exclusivamente de aviões e helicópteros, o que encarece e dificulta as ações de socorro. A presidente do colegiado, senadora Damares Alves, do Republicanos do Distrito Federal, defendeu uma ação conjunta de entidades brasileiras e internacionais, principalmente no combate ao garimpo ilegal, para assegurar direitos das populações indígenas.
7: Capaz de consolidar os avanços obtidos com a desintrusão e fortalecer de forma duradoura as políticas públicas voltadas à proteção e à garantia dos direitos dos povos Yanomami e Yekuana.
6: A subcomissão formalizou uma série de pedidos de providências a ministérios e propôs um pacote legislativo focado no agravamento de penas para crimes ambientais em terras indígenas, adaptação de prazos processuais para áreas remotas, fortalecimento da FUNAI, integração de políticas sociais e adaptação do acesso a benefícios sociais.
0: E a Comissão de Direitos Humanos aprovou um projeto que aumenta aumenta a proteção para pessoas com deficiência vítimas de crimes. A proposta torna esse tipo de crime uma circunstância agravante, com penas maiores para quem se aproveita da vulnerabilidade da vítima.
1: Hoje, o aumento de pena previsto na legislação está ligado a agressões ocorridas em escolas. O relatório lido pelo senador Paulo Paim, do PT do Rio Grande do Sul, amplia essa proteção em casos de lesão corporal e reforça a punição também em outros locais. Agora, o projeto segue para análise da Comissão de Constituição e Justiça.
0: Ligações indesejadas de telemarketing e as cobranças feitas para quem nem é devedor podem estar com os dias contados. A Comissão de Fiscalização e Controle aprovou em decisão terminativa um projeto que obriga as empresas a identificarem claramente o número das chamadas e a respeitarem o pedido de bloqueio feito pelo consumidor.
1: O texto também cria um cadastro para evitar fraudes e ligações repetidas para pessoas que não têm relação com a dívida. Quem descumprir as regras poderá pagar multa de até R$50 mil. A proposta segue para análise da Câmara dos Deputados. O relator da proposta, senador Laércio Oliveira, do PP de Sergipe, afirmou que o objetivo é combater práticas abusivas de telemarketing sem impedir a realização de cobranças legítimas.
8: E esse projeto enfrenta um problema que é meu, que é seu, é de todo mundo, que é exatamente a perturbação de redes de telefonia que liga pra gente com ligações indesejadas, com ligações desagradáveis, oferecendo produto, buscando cobrar alguma coisa que a gente não tem nada a ver com o assunto, importunando a nossa rotina, o nosso bem-estar, o nosso conforto, e a gente precisa dar um basta nisso.
0: E a presidência da República vetou parcialmente o projeto que mudava o símbolo de acessibilidade no Brasil. Com o veto, o símbolo vai continuar sendo uma pessoa em cadeira de rodas.
1: A intenção da mudança era incluir outros tipos de deficiência. Os detalhes com o repórter Márcio Maturana.
9: O governo argumentou que mudar o símbolo já muito conhecido por uma imagem criada em 2015 pelas Nações Unidas poderia criar barreiras adicionais a quem se pretendia beneficiar e que a mudança não teve participação das organizações representativas das pessoas com deficiência. A senadora Mara Gabrilli, do PSD de São Paulo, explicou que a intenção da mudança era incluir outros tipos de deficiência.
10: É como dizer para a sociedade: a acessibilidade vai além da mobilidade. É sobre garantir mais autonomia e respeito para todas as pessoas com deficiência.
9: Outros trechos do projeto, como a ampliação dos locais obrigatórios para sinalização, foram mantidos e transformados na Lei 15.459. Agora, o veto parcial precisa ser analisado pelo Congresso Nacional, podendo ser mantido ou derrubado.
0: O programa Jovem Senador já definiu os 27 estudantes que vão participar da Semana de Vivência Legislativa em agosto no Congresso Nacional.
1: A última vaga ficou com um aluno do Distrito Federal, vencedor da etapa local, com uma redação sobre democracia nas redes sociais. Repórter Henrique Nascimento.
11: Os 27 estudantes foram selecionados para o Jovem Senador 2026, programa que permite aos alunos conhecer de perto o funcionamento do Congresso Nacional. A última vaga ficou com Caleb Gomes, do Centro de Ensino Médio de Taguatinga Norte, no Distrito Federal. O tema da redação deste ano foi Democracia nas Redes Sociais, como construir um debate saudável.
12: Assim que saiu o tema, eu já comecei a pensar em várias coisas. Eu sei que o raciocínio ele foi vindo ao longo do processo de criação da redação, eu tentei ser o mais verdadeiro possível sobre a minha opinião.
11: Durante a Semana de Vivência Legislativa, os jovens senadores vão ocupar cadeiras no plenário e nas comissões e apresentar propostas que podem virar projetos de lei. O senador Paulo Paim, do PT do Rio Grande do Sul, destacou a importância da participação dos jovens.
13: Agir hoje na esperança de que as iniciativas atuais nos assegurem um futuro melhor é missão de todos nós, não importa a idade. Que ela se traduz em entusiasmo e paixão pelo trabalho legislativo.
11: Ao longo de 14 edições, o jovem senador já mobilizou mais de 2 milhões de estudantes.
1: Música. edição de Paula Groba e trabalhos técnicos de Eliseu Caires. O Jornal do Senado fica por aqui. Acompanhe agora as notícias da Câmara dos Deputados. Boa noite.
0: Boa noite e até amanhã.
14: Jornal Câmara dos Deputados. Comissão da Câmara proíbe aposentadoria como punição a magistrados.
15: Plenário torna permanente incentivo fiscal para empresas de reciclagem.
14: Parlamentares defendem propostas em defesa de segmentos vulneráveis.
16: Boa noite. O projeto de Maurício do Vôlei do PL de Minas Gerais promete fortalecer mecanismos de combate ao abandono afetivo e material de crianças e adolescentes. O texto amplia os deveres dos pais e responsáveis quanto ao cuidado, à convivência familiar e à assistência emocional.
14: Maurício do Vôlei explica que o projeto cria medidas de proteção como acompanhamento psicossocial, mediação familiar e orientação aos responsáveis. Para ele, a iniciativa garante o desenvolvimento saudável de crianças e adolescentes.
16: Rubens Ottoni, do PT de Goiás, é relator de proposta que obriga companhias aéreas a transportar gratuitamente equipamentos usados por pessoas com deficiência. Ele explica que o projeto determina que cadeiras de rodas, próteses e outros itens essenciais sigam preferencialmente na cabine.
14: Rubens Ottoni aponta que, quando o transporte na cabine não for possível, os equipamentos deverão seguir no compartimento de carga, com prioridade, identificação e proteção adequada. O parlamentar alerta que a medida também prevê indenização imediata em caso de dano ou extravio.
16: Alencar Santana, do PT de São Paulo, defende a urgência de projeto que inclui a misoginia no Código Penal, criminalizando injúrias e agressões motivadas pelo preconceito contra as mulheres. Ele assinala que o parlamento precisa dar uma resposta diante do avanço dos índices de feminicídio no país.
14: Alencar Santana ressalta que a matéria já pode ser votada no plenário. Ele defende a punição rigorosa contra qualquer tipo de discriminação ou violência de gênero. O legislador acredita que a tipificação legal assegura a proteção integral e o respeito aos direitos das cidadãs brasileiras.
1: Justiça.
16: Avança na Câmara a proposta que proíbe aposentadoria compulsória de juiz como forma de punição. A repórter Paula Bittar acompanhou a votação.
17: A Comissão de Constituição e Justiça da Câmara aprovou uma proposta que acaba com a chamada aposentadoria compulsória de membros do Poder Judiciário como forma de punição. A proposta mantém a previsão de que o ato de remoção ou de disponibilidade do magistrado por interesse público deverá ser fundado em decisão por voto da maioria absoluta do respectivo tribunal ou do Conselho Nacional de Justiça, mas acrescenta que a suspensão poderá ser de até 90 dias e a disponibilidade poderá ser de até 2 anos. Ainda de acordo com o texto, concluído o processo administrativo disciplinar, o tribunal ou o Conselho Nacional de Justiça, quando couber a pena de perda do cargo em decisão por voto de 2/3 de seus membros, deverá representar ao Ministério Público no prazo de 30 dias para propor a ação judicial. Nesse caso, o magistrado deve ser afastado das funções com vencimentos proporcionais até o trânsito em julgado da sentença. Se a decisão for pelo arquivamento da representação ou se a ação judicial for julgada improcedente em decisão definitiva, o magistrado retorna às suas funções com o pagamento da diferença das verbas remuneratórias e a contagem do tempo de serviço para todos os fins. O Ministério Público deve se pronunciar sobre a representação no prazo de 90 dias. O relator na comissão, deputado Helder Salomão, do PT do Espírito Santo, elogiou a iniciativa da proposta.
18: A sociedade brasileira há muito reivindica o fim desse privilégio que hoje nós conhecemos como aposentadoria compulsória, que ao invés de ser um castigo, como deveria ser, ou uma punição, melhor dizendo, acaba sendo um prêmio para quem pratica ilícitos e crimes no exercício da magistratura.
17: A deputada Bia Kicis, do PL do Distrito Federal, compartilhou dessa opinião.
19: Você premiar alguém que abusou do cargo, que cometeu crimes e que é afastado, aposentado compulsoriamente com a sua remuneração integral. Isso é um tapa na cara do brasileiro.
17: A proposta que acaba com a chamada aposentadoria compulsória de membros do Poder Judiciário como forma de punição ainda precisa ser analisada por uma comissão especial que deverá ser criada para esse fim e depois segue para a apreciação do plenário, onde precisará ser votada em 2 turnos. Da Rádio Câmara, de Brasília, Paula Bittar.
20: Trabalho. Pastor Sargento Isidório do Avante da Bahia defende a aprovação pelo Senado do projeto que institui a escala de trabalho 5x2. Segundo ele, a medida garante mais qualidade de vida aos trabalhadores, permitindo mais convivência familiar e tempo para cuidar da saúde.
21: Pastor Sargento Isidório também cobra a aprovação da proposta que trata dos direitos dos agentes comunitários de saúde e de combate às endemias. Ele afirma que a matéria representa uma medida de justiça para a categoria, destacando a mobilização dos profissionais em defesa da pauta.
20: Júnior Amaral, do PL de Minas Gerais, critica projeto da Prefeitura de Itajubá, que cria regras locais para o transporte por aplicativo no município. O deputado afirma que a proposta gerou mobilização de trabalhadores por prever punições e exigências que podem dificultar a

0: Municípios, prerrogativas já asseguradas a estados e a União.
1: Hildo Rocha critica a resistência de líderes partidários à votação da proposta. O parlamentar sustenta que entidades como a Confederação Nacional de Municípios e a Frente Nacional de Prefeitos devem ter legitimidade para representar os interesses das cidades perante o STF.
0: Paulo Guedes, do PT, agradece ao governo federal pelos investimentos destinados ao norte de Minas Gerais. O congressista destaca a renovação da frota do SAMU, a destinação de recursos para hospitais e a construção de novas unidades de saúde.
1: Paulo Guedes também menciona ações voltadas aos pequenos municípios, como construção de creches, entrega de equipamentos de saúde e melhorias na infraestrutura. Segundo ele, os investimentos devem impulsionar o desenvolvimento econômico e a geração de empregos.
2: Votação.
0: A Câmara aprovou o fim da cobrança por consumo mínimo de água e esgoto. A repórter Daniela Lessa explica como deve funcionar o sistema de cobrança.
3: O plenário da Câmara dos Deputados aprovou o projeto que acaba com a cobrança de consumo mínimo nos serviços de abastecimento de água e esgoto. O projeto foi apresentado pelo deputado Carlos Jordi, do PL do Rio de Janeiro, e altera a lei do marco legal do saneamento básico. Pelo texto aprovado, a tarifa de água passará a ser formada por duas partes. A primeira será uma parcela fixa, chamada de tarifa básica, para remunerar a oferta e a manutenção do serviço. A segunda parte será uma parcela variável, calculada conforme o volume efetivamente consumido. Na prática, a proposta impede que o consumidor pague por um volume mínimo de água que não usou. A mesma lógica valerá para o esgoto sanitário. Relator da proposta, o deputado Kim Kataguiri, do Missão de São Paulo, deu exemplo de como a proposta irá funcionar na prática.
4: Que é como se você entrasse no bar e aí tivesse R$50 de consumação. O cara que consumiu paga 50, o cara que não consumiu paga 50 também. É assim que funciona hoje a tarifa de água. O que a gente quer fazer é o seguinte: bom, você que não consumiu nada, você vai pagar ali pela cadeira que você sentou, pelo garçom que te deu oi, então você vai pagar R$15. Aí o cara que consumiu vai pagar os R$15 mais aquilo que ele consumiu. Basicamente, a gente está mudando a estrutura para dar mais justiça para as tarifas, principalmente para aquele consumidor que acaba pagando pelo consumo dos outros.
3: O relator disse também que os serviços de saneamento têm custos fixos importantes, como manutenção de redes e estações de tratamento. Por isso, o texto aprovado não elimina toda a cobrança fixa. Favorável ao projeto, o deputado Tarcísio Mota, do PSOL do Rio de Janeiro, defendeu também que essa tarifa básica não seja elevada, considerando que o acesso à água é um direito básico das pessoas.
5: Mas esse projeto vai no caminho correto de garantir à população que ela não continue a pagar essa tarifa mínima que ele vai pagar independente de quanto consumiu. Contudo, é preciso colocar uma trava para que a parte fixa não supere e não seja muito grande, onerando ainda mais o consumidor final, porque água é direito, água é vida, água não é mercadoria.
3: O projeto que acaba com a cobrança de consumo mínimo nos serviços de água e esgoto agora será analisado no Senado. Da Rádio Câmara de Brasília, Daniele Lessa.
2: Transportes.
1: Josivaldo JP, do União do Maranhão, apresentou projeto que obriga órgãos de trânsito a disponibilizar medidores de glicose em operações de fiscalização. Ele explica que alterações no nível de açúcar no sangue podem causar sintomas confundidos com embriaguez, levando a abordagens inadequadas.
0: Josivaldo JP ressalta que o teste só poderá ser realizado com consentimento do condutor. Ele acrescenta que o projeto prevê treinamento para que agentes identifiquem sinais de alteração glicêmica, acionando atendimento médico quando houver risco à saúde.
2: Consumidor.
1: Caroline de Tone, do PL de Santa Catarina, apresentou projeto que inclui os gastos com vacinas entre as despesas dedutíveis do imposto de renda da pessoa física. De acordo com a deputada, a medida amplia o benefício já concedido a outras despesas médicas.
0: Caroline de Tone argumenta que a proposta incentiva a prevenção de doenças. Ela acredita que o projeto promove justiça fiscal e contribui para a redução dos custos do poder público com tratamentos que poderiam ser evitados por meio da vacinação.
2: Saúde.
1: Comissão de Saúde aprova projeto que proíbe a venda e o uso do chumbinho no Brasil. A repórter Sofia Peçanha tem mais detalhes.
6: A Comissão de Saúde aprovou o projeto que proíbe desde a venda até a utilização do chumbinho em todo o país. A proposta altera a lei de crimes

0: ambientais, com o objetivo de proibir o uso da substância tóxica como método de controle de pragas em áreas urbanas e rurais. Pelo texto, fica proibido em todo o território nacional o porte, a venda, a fabricação e a utilização para qualquer finalidade do chumbim. Além disso, a proposta garante a segurança da população, a proteção do meio ambiente e a preservação da vida animal, refletindo um compromisso com a saúde pública e a sustentabilidade ambiental. O projeto sugere que os poderes públicos federal, estaduais, distritais e municipais aprimorem a fiscalização e desenvolvam políticas de conscientização, como explicou o deputado Clodoaldo Magalhães, do PV de Pernambuco, relator na comissão.
1: Fortalecer também com campanhas de conscientização para que a população, a sociedade como um todo, tenha consciência dos perigos e dos riscos do envenenamento humano, animal e também da contaminação dos mananciais através desse produto que é tão nocivo à saúde humana, animal e ambiental.
0: A substância tóxica Aldicarb, conhecida popularmente como chumbinho, é extremamente tóxica e perigosa para a saúde humana. A ingestão acidental, mesmo em pequenas quantidades, pode levar a envenenamentos graves e fatais. Por isso, o deputado Marcelo Queiroz, do PSDB do Rio de Janeiro, autor do projeto, ressaltou no texto que a medida se faz necessária devido aos graves riscos que o uso indiscriminado desse produto representa para a saúde pública, o meio ambiente e os animais domésticos e selvagens. Em caso de descumprimento da lei, a proibição poderá ser de multa em, no mínimo, 5 salários mínimos, além das demais penalidades previstas em lei. Agora, o projeto que proíbe desde a venda até a utilização do chumbinho em todo o país segue para análise na Comissão de Constituição e Justiça. Da Rádio Câmara de Brasília, Sofia Peçanha.
2: Márcio Arruda, do PCdoB do Ceará, defende a regulamentação das plataformas de streaming para garantir mais proteção ao setor audiovisual. Ele afirma que a medida é necessária para fortalecer a produção nacional, ampliar a geração de empregos e valorizar a cultura brasileira.
3: O parlamentar acredita que a legislação precisa acompanhar as mudanças do mercado, hoje dominado pelos serviços de streaming. Para Inácio Arruda, a regulamentação deve assegurar regras para o setor e preservar o espaço da produção audiovisual do país.
4: Meio ambiente.
2: O plenário da Câmara aprovou um projeto que aumenta e torna permanente incentivo fiscal para empresas de reciclagem. O repórter Antônio Vital acompanhou a votação.
5: O plenário da Câmara aprovou o projeto que torna permanente e aumenta os incentivos fiscais para indústrias de reciclagem. O projeto altera uma lei de 2021 que autoriza empresas do setor tributadas com base no lucro real a abaterem 1% do imposto devido em troca de investimentos em projetos que estimulem a cadeia produtiva na reciclagem. Esse incentivo fiscal tem validade de apenas 5 anos, ou seja, termina em 2026. O projeto aprovado torna o incentivo fiscal permanente, sem prazo para acabar. Além disso, aumenta de 1% para 5% o limite de dedução do imposto de renda para as empresas do setor. O relator, o deputado Arnaldo Jardim, do Cidadania de São Paulo, acatou parcialmente sugestão do PT e definiu que o incentivo fiscal é depender da previsão orçamentária. O líder do governo na Câmara, deputado Paulo Pimenta, do PT do Rio Grande do Sul, queria que o valor máximo do incentivo fosse definido anualmente pelo Poder Executivo, o que não foi aceito pelo relator. Para o relator, Arnaldo Jardim, aumentar o incentivo fiscal para as empresas de reciclagem pode estimular mais investimentos.
6: Hoje ainda nós temos a triste realidade de ter no Brasil uma coleta absolutamente, muitas vezes, desumana e temos, por outro lado, uma grande presença ainda de lixões no nosso país. Portanto, é o que recomenda fomentar a reutilização, o tratamento e a reciclagem de resíduos sólidos, até em sintonia com o direito ao meio ambiente equilibrado.
5: Em 2024, cerca de 7 milhões de toneladas de resíduos secos foram destinados à reciclagem no Brasil, o que representa menos de 9% dos resíduos gerados, segundo a Associação Brasileira de Resíduos e Meio Ambiente. O relator defendeu o aumento do incentivo como maneira de aproximar a indústria de reciclagem dos benefícios já recebidos por outros setores da economia, como da cultura e esporte, que permitem dedução de até 4% do imposto devido. Foi o que disse também o deputado Carlos Gomes, do Republicanos do Rio Grande do Sul, ex-catador e autor do projeto que deu origem à lei de incentivo à reciclagem.
7: Justiça e paridade. prioridade as três leis de incentivos do país, que é a Rouanet, cultura, ao esporte e agora da reciclagem, fazendo justiça a esses mais de 1 milhão de trabalhadores que todos os dias estão dentro de um galpão, colocando a mão em resíduos que quase ninguém quer triar e poder assim ter recursos para mudar a realidade do seu trabalho, aumentar a renda, fazer a economia circular, prosperar nesse país.
5: O projeto que torna permanente e aumenta os incentivos fiscais para a indústria de reciclagem seguiu para análise do Senado. Da Rádio Câmara de Brasília, Antônio Vital.
4: Segurança Pública.
3: Sargento Faur do PL defende a ampliação do policiamento nas rodovias e divisas do Paraná para impedir a entrada de criminosos e o tráfico de drogas no estado. Ele afirma que é preciso aumentar o efetivo da Polícia Militar diante da defasagem de servidores nas ruas.
2: Para Sargento Faur, a redução dos índices de criminalidade depende da valorização salarial e de incentivos estruturais para os operadores da segurança pública. Ele propõe a construção de presídios de segurança máxima que proíbam benefícios como visitas íntimas a detentos de alta periculosidade.
3: Hélio Lopes, do PL do Rio de Janeiro, apresentou o projeto que zera o imposto de importação sobre armas de fogo adquiridas por militares, policiais e outros agentes de segurança pública. O deputado explica que a proposta vale para profissionais da ativa, aposentados e militares da reserva ou reformados.
2: Segundo Hélio Lopes, a medida facilita o acesso dos agentes a equipamentos importados mais modernos e adequados às suas atividades. O projeto mantém ainda exigências de registro, comprovação funcional, rastreabilidade e fiscalização do armamento pelos órgãos competentes.
3: Adilson Barroso é um dos autores de PEC que admite, em caráter excepcional, a redução da maioridade penal para casos de crimes hediondos e de crueldade extrema contra pessoas e animais. Ele aponta que a responsabilização depende de avaliação individualizada.
2: Para Adilson Barroso, a medida busca dar resposta mais efetiva a crimes como estupro, latrocínio, tortura e homicídio. O parlamentar garante que a PEC que mantém o respeito ao devido processo legal, a ampla defesa e a condição de pessoa em desenvolvimento.
3: Felipe Beccari, do Podemos de São Paulo, é um dos autores do projeto que cria o crime para quem organiza e transmite práticas de maus tratos a animais por meio de comunidades virtuais. A proposta também pune quem financia ou incentiva esse tipo de conteúdo na internet.
2: Felipe Beccari entende que a medida busca combater grupos que divulgam atos de crueldade contra animais, inclusive mediante pagamento. O texto prevê ainda penas maiores nos casos em que houver lucro com a prática ou morte do animal divulgada em redes sociais.
3: Paulinho da Força, do Solidariedade de São Paulo, é autor de projeto que aumenta a pena para furtos e roubos cometidos por criminosos que se passam por prestadores de serviço ou utilizam falsa identificação profissional.
2: O deputado explica que a pena para furto qualificado passaria a variar de 4 a 10 anos de prisão e a de roubo qualificado de 8 a 14 anos. Paulinho da Força afirma que a ideia é proteger a confiança da população em profissionais legítimos e reforçar a segurança pública.
3: Termina agora o Jornal Câmara dos Deputados, produzido pela Rádio Câmara, com trabalhos técnicos de Everson Urani e apresentação de José Carlos Andrade e Márcio Aquilissardi. Uma boa noite para você.
2: Uma ótima noite. A Voz do Brasil volta amanhã.
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3: Agora são 8h01. Eu sou Luciana Lucena, começando aqui a nossa Sonosfera, que traz muita música boa, especial, sempre para você. E é por isso que a gente curte agora Elis Regina cantando para Lennon e McCartney. Fernando Brant, Lô Borges e Márcio Borges assinam a autoria da canção.

Esse foi Lulu Santos com Lué de Luna e Ruxel aqui na sua Sonosfera Educadora FM. Adivinha o quê? De Lulu Santos. E Edson Gomes cantou autoral Malandrinha. Luiz Melodia com Muito Romântico de Caetano Veloso. Agora são 8:17 e você que não baixou ainda nosso aplicativo, baixa aí no seu celular bem rapidinho. Educadora FM 107.5. Onde quer que você vá, você curte música boa com a gente. Então, simbora. Seguindo Sonosfera, Noite Adentro, trazendo pra gente Simone, Tudo Que Você Podia Ser, de Lô Borges e Márcio Borges.

0: Você curtiu Love Sensation com Madonna e teve Tennyson Del Rey cantando CD de Brown de Tennyson Del Rey. E Zé Cabaleiro trouxe pra gente o Filho da Véia, música de Luiz Américo.
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1: E agora 8:31, você segue comigo curtindo a Sonosfera, que agora traz Easy Posse. A música é Perigo, de Nico Rezende e Paulinho Lima.

Você curtiu comigo Skank, Vou Deixar, de Chico Amaral e Samuel Rosa. Também Roça São, com Roça na Roça, Tá Chovendo, de Nick Amaro e Paulo Bala. E aqui a gente dá dica também musical para você que tá aqui, que tá em outros municípios da Bahia. Enfim, sexta-feira, dia 10 de julho, tem Tecnoplanta. A artista se apresenta no El Clube de Reggaeton. É, acontece na Marujada, em Santo Antônio, Além do Carmo, às 9 da noite, aqui em Salvador. Anote aí e vá conferir. E vamos seguindo com The Drifters, Under Boardwalk, de Hosnick Young.

Agora são 8:59 e você curtiu comigo Vanessa da Mata, Ai Ai Ai, de Liminha e de Vanessa. Gil Félix com Verdade Cega, composição autoral. E Léo Gandelman cantou Toda Menina Baiana, na versão instrumental de Gilberto Gil.

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5: Agora são 9:01 e você segue comigo, sintonizando 107.5, baixando o nosso aplicativo também pelo nosso site educadorfm.ba.gov.br e curtindo a Sonosfera. Então vamos embora com Ney Matogrosso, Promessas Demais, de Zeca Barreto, Moraes Moreira e Leminski.